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1: Para falar sobre as bets e o impacto na saúde de quem joga, conversamos com Marcelo Quimatti, diretor do Departamento de Saúde Mental, Álcool e Outras Drogas do Ministério da Saúde. Vamos ouvir.
2: A gente conversa agora com Marcelo Quimatti, diretor de Saúde Mental, Álcool e Outras Drogas do Ministério da Saúde, para falar sobre saúde e apostas eletrônicas, as famosas bets. Muito obrigado, Marcelo, pela sua presença aqui na Voz Brasil.
3: É um grande prazer e muito obrigado pelo convite.
2: Marcelo, para começar, o fato de uma pessoa realizar apostas já é considerado um vício ou existem etapas? Quando é que passa a ser realmente um problema?
3: Não, o fato de jogar, ele não é propriamente um problema e muito menos um problema de saúde mental. A questão é que não existe um limite em que a gente pode dizer esta forma de jogar, ela é absolutamente segura. E a pessoa, ela migra muito rápido de um jogo que ele acontece por lazer exclusivamente para um jogo que ele acontece de uma forma compulsiva e que traz vários problemas associados tanto à saúde mental quanto à saúde financeira.
4: Agora, uma pessoa viciada em bets, Marcelo, ela consegue reconhecer o próprio vício? E como você disse aí, existe uma forma segura de se apostar em bet?
3: Não existe uma forma segura. Existe todo um processo que dá a relação da pessoa com uma plataforma ou com um jogo, que ela se modifica muito rápido. Normalmente, quando uma pessoa ela começa a jogar, ela começa a fazer isso por lazer, ainda que existam pessoas que elas começam a jogar como uma forma de aumentar os ganhos mensais. Esta forma, essa segunda forma, ela é particularmente muito perigosa e é muito difícil que uma pessoa que ela entre numa plataforma de jogos com essa intenção, ela não desenvolva problemas. Quando uma pessoa começa a jogar, tanto mesmo que seja uma situação de lazer, ela num primeiro momento em que ela joga, ela começa a ganhar. Ela ganha porque existe um mecanismo dentro de uma plataforma que ela estipula a partir de um algoritmo que ela tem que ter pequenos ganhos para que ela se mantenha dentro daquela plataforma jogando. Porque do ponto de vista neurobiológico, um pequeno ganho que a pessoa tem dentro de uma plataforma tem um efeito cerebral muito parecido com um grande ganho. Então a pessoa ela tem uma sensação de que ela está no controle, que ela está ganhando com aquilo, e quando ela coloca dentro de uma planilha ou vê depois de uma hora, duas horas de jogo, quanto que ela ganhou e perdeu, ela realmente perdeu. Então, e daí neste momento ela continua jogando de uma forma compulsiva. Por um lado, porque aqueles ganhos elas trouxeram prazer para ela, mas por outro lado, porque ela começa a correr atrás de um prejuízo do que ela teve. Aí, quando esse processo está desencadeado, é muito perigoso e a pessoa ela tende a ter impactos muito importantes dentro tanto da saúde mental quanto da saúde financeira.
2: O senhor falou saúde financeira, né? E a saúde mental, quais são os impactos mais comuns que a gente vê dentro da para a pessoa, para a vida familiar, no trabalho, como é que acontece?
3: Então, do ponto de vista da saúde mental especificamente, do ponto de vista epidemiológico, existe uma associação que não é uma associação só que é feita em estudos no Brasil, mas na literatura internacional, que eles apontam que existe uma incidência muito maior de transtornos de humor, como transtornos depressivos, transtornos de ansiedade, entre pessoas que jogam e principalmente aquelas que desenvolvem algum tipo de jogo patológico. Nós temos também várias outras dependências a álcool e outras drogas que eles também estão associados ao jogo compulsivo, e existe, por exemplo, uma taxa de suicídio que ela é 5 vezes maior do que a população em geral entre pessoas que desenvolvem problemas com jogos e apostas.
4: Agora, qual deve ser o primeiro passo para a pessoa que reconhece esse vício em bets? E existe essa ajuda no Sistema Único de Saúde?
3: Sim, Como você havia perguntado, existe uma dificuldade de identificação de quando isso se torna um problema. Dentro, em saúde mental, a gente tem 2 parâmetros que eles são bastante importantes para definir algum tipo de dependência, que é o primeiro, quando uma pessoa ela deixa de fazer outras coisas ou quando aquilo tem um impacto no cotidiano dela. Aquilo tem um impacto no cotidiano da pessoa, normalmente é difícil de mensurar, principalmente quando alguma coisa ela não é criminalizada. Então ela tende a naturalizar

0: aquela prática que ela desenvolve. Dentro de saúde mental, é muito importante que a pessoa ela ouça as pessoas que estão ao redor, que elas normalmente têm uma sensibilidade muito maior e muito mais apurada para identificar diferenças e mudanças no padrão do cotidiano. Então, se, por exemplo, a pessoa é casada e o cônjuge fala assim, olha, você está jogando demais, você está com um problema. Escute essa pessoa, porque muito provavelmente você está com um problema sim. E aí, o Sistema Único de Saúde, ele está passando por um processo de qualificação em relação a cuidado de pessoas com problemas com jogos e apostas, e é uma qualificação necessária, porque esse é um fenômeno novo e que, do ponto de vista epidemiológico, cresceu muito rápido ao longo dos últimos anos. E existe um desenvolvimento de uma plataforma de acesso a cuidado, com acesso digital, através do Meu SUS Digital, para pessoas que têm problemas com jogos e apostas, e que funciona. Foi muito importante a gente desenvolver esse tipo de estratégia, na medida em que as problemas com jogos e apostas, muito frequentemente elas estão cotidiano, dentro do cotidiano delas, num ambiente digital, e que tem muito mais sentido para elas acessar o cuidado através de uma plataforma digital.
1: E nessa plataforma digital que existe, é possível ver se você tem problema, se você não tem. Se alguém falou, olha, eu acho que você está com problema. Aí você pode, nessa plataforma, dentro do Meu SUS Digital, para poder ver, identificar, né?
0: Sim, existe uma testagem que ela tem uma sensibilidade e uma especificidade acima de 90%. A partir dessa testagem, a pessoa ela é encaminhada para uma outra plataforma, com qual ela vai receber atendimento, e aí ela vai ter um processo de acolhimento, de avaliação, e a partir daí é desenvolvendo um plano terapêutico para ela.
2: Agora, existe uma plataforma de autoexclusão para as pessoas que não querem mais jogar. Como é que funciona essa plataforma e para quem ela é direcionada?
0: Não, ela é fundamental. É fundamental porque, como se trata de um problema e que, uma vez instalado, a pessoa ela continua utilizando plataformas de uma forma compulsiva, a plataforma de autoexclusão é uma estratégia na qual ela para de receber propaganda, ela para de não tem acesso às plataformas de jogos através de um acesso que dá pelo GovBR e que ela se cadastra dentro dessa plataforma de autoexclusão. Dentro dessa plataforma de autoexclusão existe já orientações em relação a como ela procura cuidado na área de saúde mental, e nós temos identificado que mais de 30% das pessoas que se autoexcluem identificam que já apresentam algum tipo de problemas de saúde mental relacionado a jogos e apostas.
1: Quando você se autoexclui, o que acontece?
0: Você não consegue acessar plataformas de jogos e você não recebe propagandas relacionadas a jogos e apostas a essas plataformas.
1: E só eu posso fazer? Um parente, alguém que vê que eu tenho problemas, pode fazer isso pela pessoa?
0: Sim, o acesso é através do CPF e através do SouGov.
1: Ah, então se eu ver que um familiar precisa disso, eu posso ir lá colocar o CPF dele e auto-excluí-lo dessas plataformas?
0: Sim, mas de qualquer forma, a intervenção da família é muito importante que ela se dê de uma forma pactuada junto com o usuário, porque é muito importante que a família seja próxima no sentido de apoiar qualquer tipo de intervenção na área de saúde. E a plataforma de autoexclusão é bastante importante, mas quando ela está associada a um problema relacionado à saúde mental, é muito importante que a isso se some uma procura de cuidado.
2: Então, e uma vez feita essa autoexclusão, não tem como sair.
0: Existem algumas modalidades em que a pessoa é excluída por um mês, dois meses, seis meses ou por um tempo indeterminado. Então isso vai variar de acordo com a modalidade que a pessoa escolhe ela ser autoexcluída.
1: Então, só para destacar que esse vício é um problema, sim, de saúde mental, para as pessoas estarem de olho, a família sabe, olha, não é uma brincadeira, é um vício, é um problema de saúde pública.
0: Não, e é um problema de saúde pública bastante importante. Ao longo desses últimos anos, a gente teve um aumento de procura na área da rede de atenção psicossocial de quase 150%, um aumento ao longo desses últimos anos, e com alguns meses, né, do desenvolvimento de ações de acesso digital ao cuidado, a gente teve uma procura gigantesca ao longo dos últimos meses. Então, de fato, é um problema de saúde pública, é um problema que ele tem teve um crescimento bastante importante durante os últimos anos. Ele se acentua muito durante o período da pandemia e se trata de

0: fato de um fenômeno novo que ele tem que ter uma atenção no campo da saúde mental.
1: Tá certo, então. Nós conversamos com o Marcelo Chimatti, que é diretor de saúde mental, álcool e outras drogas do Ministério da Saúde. Marcelo, muito obrigado pela presença aqui na Voz do Brasil.
0: Muito obrigado, o convite, foi um prazer estar aqui.
2: Você que é usuário do gov.br, sabia que já pode aumentar os níveis da sua conta para ter mais segurança e acesso a serviços?
3: A conta gov.br possui os níveis bronze, prata e ouro. Cada um deles determina os tipos de serviços disponíveis e o grau de proteção.
2: E com alguns passos, você pode avançar para o nível ouro, o mais completo e seguro. Saiba como fazer na reportagem de Carlos Oliveira.
4: Aumentar o nível da conta GovBR amplia a segurança e a quantidade de serviços que podem ser acessados na plataforma. O nível mais completo é o ouro, o segundo é o prata e o bronze é o mais básico. Se sua conta GovBR for bronze ou prata, você pode subir para o nível ouro. Isso leva alguns minutos e deixa sua conta bem mais protegida contra fraudes e golpes. O diretor do Departamento de Identidade Digital da Secretaria de Governo Digital do Ministério da Gestão, Hudson Mesquita, detalha um dos caminhos para aumentar o nível de sua conta GovBR.
5: Uma das opções para fazer isso é pelo aplicativo GovBR. Para baixar, é só ir na sua loja de aplicativos, por exemplo, a Play Store ou App Store, fazer o download e instalar o aplicativo. Na verdade, com o app GovBR, a navegação na plataforma GovBR como um todo fica muito mais fácil.
4: Aí, logo na parte de cima do aplicativo GovBR, tem o botão Ver Nível. Quando você clicar nesse botão, vai aparecer o nível de sua conta e a opção Aumentar Nível da Conta. Se o seu nível não for ouro, você clica e vai seguindo o passo a passo. Uma das tarefas é o reconhecimento facial. Ao final do processo, você passa a ter a conta ouro. Um jeito ainda mais fácil é usar a Carteira de Identidade Nacional, a SIM. Se você já tirou a sua, quando abrir o aplicativo GovBR para aumentar o nível, selecione a opção de fazer isso por meio da SIM. Você usa o aplicativo GovBR para ler o código QR que fica na sua carteira de identidade nacional. Depois, é só seguir o passo a passo até concluir tudo. Com o nível ouro, é possível habilitar a autenticação da sua conta GovBR em duas etapas. Isso deixa a sua conta ainda mais protegida. E para assinar os seus documentos no GovBR, só é possível se você tiver o nível prata ou ouro. Para saber mais sobre os níveis da conta GovBR, acesse o site gov.br/conta. Reportagem Carlos Oliveira.
3: O início do inverno, marcado por tempo seco na maior parte do país, contribuiu para o desenvolvimento da safra no Brasil.
2: Por outro lado, o excesso de chuvas que atinge o Rio Grande do Sul pode trazer prejuízos para as plantações. A análise é da Conab.
6: O clima favoreceu o desenvolvimento das lavouras e o avanço da colheita na maior parte do país em julho. Mas o excesso de chuvas no sul e a falta de umidade em algumas áreas do Nordeste e do Centro-Oeste mostram que os efeitos sobre as plantações variam conforme a região e a cultura. É o que mostra o boletim divulgado pela Companhia Nacional de Abastecimento. A diretora de Política Agrícola e Informações da Conab, Nayara Andrioli Bittencourt, destaca os principais pontos do levantamento.
7: Entre 1º e 21 de julho, os maiores volumes de chuva ficaram concentrados em parte das regiões norte e sul e também no leste e no nordeste. Na maior parte do país predominou o tempo seco. Isso foi favorável porque ajudou a maturação e a colheita do algodão e também do milho na segunda safra.
6: A diretora da Conab, Nayara Bittencourt, também explica que no sul a umidade ajudou as lavouras de inverno, mas as chuvas mais intensas trouxeram pontos de atenção no Rio Grande do Sul. Já no Nordeste, a falta de água no solo afetou áreas de feijão e de milho, cultivado na terceira safra.
7: No Rio Grande do Sul, as chuvas intensas do final do período podem ter causado danos localizados por enxurrada, alagamento e também lixiviação de nutrientes. A lixiviação é quando o excesso de água leva embora o nutriente do solo e reduz a fertilidade.
6: Já o algodão e o milho foram beneficiados pela falta de chuvas nas regiões Centro-Oeste e Sudeste, diferente do que ocorreu no Mato Grosso do Sul. O tempo firme prejudicou o desenvolvimento das lavouras de trigo. Para acompanhar essas mudanças, a Conab também analisa índices de vegetação obtidos por imagens de satélite. Eles ajudam a identificar o vigor das plantas e comparar o desenvolvimento das lavouras ao longo do tempo. Reportagem Pablo Mundim.
3: Pela primeira vez, pesquisadores da Amazônia sequenciaram o genoma do açaí, um dos frutos mais representativos da economia da região norte.
2: Essa técnica fornece um mapa genético do fruto, permitindo identificar os genes

0: responsáveis por características como produtividade e resistência a doenças.
1: Isso contribui para o desenvolvimento de espécies mais adaptáveis, produtivas e resistentes.
0: Além de abrir novas oportunidades para a indústria e a pesquisa científica.
2: Todos os dias, em uma fábrica na Flórida, toneladas de polpa do açaí amazônico são transformadas em alimentos energéticos prontos para o consumo. A produção é resultado de um trabalho que começou há mais de 10 anos, quando Débora Saraiva e o marido resolveram levar o sabor original do Brasil para o mercado norte-americano. Segundo a empresária, o açaí é reconhecido lá fora como um superalimento.
3: Existe uma infinidade de possibilidades no uso do açaí, não só no mercado alimentício, mas também na parte cosmética. Então, cada vez mais eu percebo que as pessoas têm conhecimento do fruto. Sabem que é um fruto poderoso, um fruto rico em nutrientes.
2: O fruto da Amazônia ultrapassou as fronteiras geográficas e também da ciência. Pesquisadores sequenciaram pela primeira vez o genoma do açaí. O trabalho é resultado de uma parceria entre a Embrapa e pesquisadores da Universidade Federal do Pará. O professor Rafael Baraúna, do Instituto de Ciências Biológicas da UFPA, explica quais as contribuições que esse estudo vai trazer.
4: A gente passa a conhecer todo o funcionamento fisiológico daquela planta, e aí entra, por exemplo, o melhoramento genético. Cada variante daquela do açaí podem ter características específicas, como, por exemplo, melhor produtividade, maior polpa do fruto, maior resistência à seca, maior resistência à praga, maior altura e, enfim, diversas outras possibilidades.
2: A coautora do estudo e pesquisadora da Embrapa Amazônia Oriental, Elisa Moura, avalia que o conhecimento do genoma é um importante ponto de partida para identificar os genes relacionados a características desejáveis da planta.
5: Tem várias aplicações agora que a gente vai poder utilizar com o genoma e poder avançar em pesquisas variadas. Eu vou poder, ainda na fase de muda, identificar plantas que produzem frutos menores, que produzem mais rápido.
2: O estudo reuniu uma equipe de 14 cientistas brasileiros e contou com financiamento da Fundação Amazônia de Amparo e Estudos e Pesquisas e do Conselho Nacional de Desenvolvimento Científico e Tecnológico. Reportagem Gabriela Noronha.
1: Instalação de sistemas de bombeamento, compra de ração, de motor para embarcação, gelo, combustível.
0: São muitos os gastos e investimentos necessários para viver da pesca no país.
1: Uma ferramenta de cálculo pode ajudar esses profissionais a encontrar crédito para negócio.
6: Por meio do preenchimento de algumas informações básicas, pescadores e aquicultores podem fazer simulações para encontrar linhas de crédito compatíveis com seu perfil. É para isso que foi criada a ferramenta de cálculo do crédito do Programa Nacional de Fortalecimento da Agricultura Familiar, PRONAF Azul. Significa mais renda para quem tira o sustento das águas e mais alimento de qualidade para os brasileiros, como destacou Clécio Nerbi, coordenador-geral de infraestrutura e fomento do Ministério da Pesca e Aquicultura.
7: Uma iniciativa que conecta pescadores artesanais e aquicultores familiares ao crédito rural.
6: Além de atender aos produtores, a ferramenta também pode ser utilizada por técnicos de assistência técnica, extensão rural e pesqueira, cooperativas, colônias de pescadores, associações e outras organizações que prestam orientação sobre o acesso ao crédito rural. São três linhas disponíveis, voltadas para diferentes objetivos e faixas de renda, como exemplificou Clécio Nerbi, do Ministério da Pesca e Aquicultura.
7: Ele funciona como uma ponte inteligente, direcionando o pescador ou aquicultor para a linha de crédito que melhor se encaixe na sua necessidade.
6: Vale lembrar que a simulação tem caráter informativo e não substitui a análise realizada pelas instituições financeiras, nem representa aprovação ou garantia de contratação do crédito. O endereço para acessar a ferramenta é simuladorpronaf.mda.gov.br. Reportagem Natália Cosli.
0: E essas foram as notícias do Governo Federal.
1: Uma realização da Secretaria de Comunicação Social da Presidência da República.
0: Com produção da empresa Brasil de Comunicação.
1: Fique agora com as notícias do Poder Judiciário e do Congresso Nacional. Boa noite.
0: Boa noite para você e até amanhã.
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9: Você vai ouvir agora notícias do Poder Judiciário.
6: STF autoriza

0: plataforma Buzer a operar fretamento de ônibus por aplicativo no Paraná. STJ nega seguimento a recurso que pretendia levar discussão sobre caso do ex-jogador Robinho ao Supremo. Empresa de call center é condenada por não impedir atos obscenos no ambiente de trabalho. Boa noite, eu sou Marcela Luiza. O Supremo Tribunal Federal liberou os serviços da Buzer no Paraná. A decisão liminar do ministro Nunes Marques derruba a proibição imposta pela Justiça Federal no sul do país, até que o Supremo julgue o recurso do caso. Carolina Chaves.
1: No STF, a Buzer alegou que é apenas uma plataforma digital que conecta passageiros a empresas autorizadas e que a proibição fere o entendimento do Supremo sobre o uso de tecnologia no mercado. Para o relator, proibir a atuação da plataforma prejudicaria usuários e empresas parceiras. A liminar concede a liberação imediata das atividades no Paraná, mas a decisão, que já está valendo, deve passar por referendo do plenário do STF.
0: Vice-presidente do STJ, ministro Luiz Felipe Salomão, nega seguimento a recurso extraordinário do ex-jogador Robinho. O objetivo era levar ao Supremo Tribunal Federal a discussão sobre a decisão que reconheceu a validade no Brasil da sentença italiana que condenou o atleta por estupro coletivo. Fátima Uchoa.
2: Segundo o ministro Salomão, os argumentos da defesa tratam da interpretação de leis federais e não da violação direta à Constituição, o que impede a análise do recurso pelo STF. Dessa decisão ainda cabe agravo interno que, se apresentado, será analisado pela Corte Especial do STJ. Se o colegiado mantiver o entendimento do vice-presidente, o recurso extraordinário não será remetido ao STF. Robinho está preso desde março de 2024, quando a Corte Especial, por maioria, homologou a sentença da Justiça italiana que o condenou a 9 anos de prisão por estupro coletivo cometido naquele país em 2013 e aceitou a transferência da execução da pena ao Brasil com o cumprimento imediato.
0: Empresa de call center é condenada por não impedir atos obscenos no ambiente de trabalho. A vítima já havia formalizado 14 denúncias. Marla Lacerda.
3: A atendente de call center deve receber indenização de R$5.000 por assédio sexual. O TST manteve a decisão que havia condenado a empresa por entender que ficou comprovada a omissão diante das situações vividas pela trabalhadora. O relator do caso na terceira turma, o ministro Maurício Godinho Delgado, observou que apenas um episódio já é suficiente para caracterizar o assédio, quando ele gera constrangimento ou abalo psicológico à vítima.
0: De 3 a 9 de agosto, o TSE promove a Semana Nacional do Sistema Eletrônico de Votação. Juliana Cariri.
4: A semana vai ter eixos temáticos para aproximar a justiça eleitoral de cidadãs e cidadãos. O primeiro tema é o sistema eletrônico por dentro, com a abertura da urna eletrônica em uma escola de Brasília. 2 dias vão ser dedicados ao combate à desinformação, com o eixo Viralizou. Fatos e boatos sobre a urna. Há ainda os eixos: avanço no sistema eletrônico de votação, caminho do voto e como votar. Cada tema vai ter uma ação específica, como uma exposição no Senado Federal e visitas de estudantes ao Museu do Voto, na sede do TSE.
0: Justiça Federal recebe denúncia do MPF contra 4 acusados de garimpo ilegal em Parque Nacional no Amazonas. Vanessa Pereira.
5: Segundo a denúncia, a extração clandestina de cassiterita destruiu ao menos 39 hectares de floresta e atingiu 4.800 quilômetros de cursos d'água no Parque Nacional Mapinguari, em Lábrea, no Amazonas. A cassiterita é a principal fonte de estanho, metal usado na fabricação de latas de comida, telas de celular, peças de carro e ligas metálicas. Os réus vão responder pelos crimes de usurpação de bem da União, extração ilegal de recursos minerais e dano direto à unidade de conservação.
0: 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Uma boa noite e até amanhã.

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1: Eu sou Paula Groba.
2: E eu sou Ricardo Nakaoka.
1: E estes são os destaques de hoje do Jornal do Senado, que começa agora.
2: Fim da taxa das blusinhas divide parlamentares e depende de votação do Congresso.
1: Participação das mulheres na política mobiliza iniciativas no Senado.
2: Governo veta a inclusão de zootecnistas na lei do piso salarial.
1: Boa noite.
2: Boa noite.
1: A decisão do governo de acabar com a chamada taxa das blusinhas ainda precisa do aval do Congresso. A medida provisória que elimina o imposto de importação sobre compras internacionais de até 50 dólares deve ser votada até o dia 22 de setembro para continuar em vigor.
2: O texto, que ainda divide opiniões no Congresso, está entre as 32 medidas provisórias que aguardam a análise dos parlamentares. Os detalhes com a repórter Marcela Diniz.
3: Entre os parlamentares, a medida provisória que permite zerar o imposto de importação para compras internacionais de até 50 dólares divide opiniões. Com o argumento de que a MP cria concorrência desleal com a produção nacional, o senador Isalci Lucas, do PL do Distrito Federal, apresentou emenda para restabelecer a isonomia tributária. Para o líder da oposição no Congresso, o fim da taxa das blusinhas prejudica a geração de emprego e renda no Brasil.
4: É como se o Brasil estivesse financiando a produção e a geração de emprego em outros países, enquanto a nossa indústria, o nosso varejo, perde espaço.
3: O senador Fernando Dueire, do PSD de Pernambuco, também defende a manutenção da taxa das blusinhas. Ele apresentou emendas com esse objetivo e para definir prazo mínimo de 90 dias para entrada em vigor de mudanças nas alíquotas do imposto de importação em remessas internacionais. O objetivo, segundo ele, é dar tempo de adaptação aos setores da economia impactados por essas alterações.
5: Promove previsibilidade, segurança jurídica e estabilidade regulatória. Empresas, produtores, comerciantes, plataformas digitais e consumidores precisam de regras claras e tempo razoável para adaptação.
3: A chamada taxa das blusinhas foi criada pelo governo Lula e aprovada pelo Congresso em 2024. Na época, a tributação de 20% nas compras em sites internacionais foi defendida tanto para dar um up na arrecadação quanto para proteger o varejo nacional. O senador Jax Wagner, do PT da Bahia, que defende a medida provisória, diz que o governo reavaliou o cenário.
6: No caso das blusinhas, desde a criação dela, proposta na época pelo Ministério da Fazenda, houve uma controvérsia muito grande dentro do próprio governo. E aí se limitou até esses 50 dólares. Na minha opinião, pela avaliação que o governo fez, a arrecadação não foi tão significativa quanto se imaginava e prejuízo, principalmente para as famílias mais humildes do ponto de vista financeiro, ou seja, que não tem tanto poder aquisitivo, foi muito grande.
3: Além do fim da taxa das blusinhas, o Congresso tem em pauta outras 31 medidas provisórias, como a do novo Desenrola Brasil, programa de renegociação de dívidas populares, as que reforçam as ações de proteção aos setores da economia brasileira prejudicados pelo tarifaço imposto pelos Estados Unidos e as MPs editadas pelo governo para regular o mercado de combustíveis afetado por conflitos no Oriente Médio.
1: E o Brasil pode ganhar uma política nacional para fortalecer a indústria de motores.
2: A proposta, que está pronta para a votação final no Senado, prevê incentivos à fabricação no país, à inovação tecnológica, à qualificação de mão de obra e à instalação de fábricas em regiões menos industrializadas. Mais informações com o repórter Márcio Maturana.
7: Com o fim do recesso parlamentar, a Comissão de Infraestrutura pode votar a criação da Política Nacional de Incentivo à Fabricação de Motores. A análise do projeto foi iniciada antes do recesso, mas a energia elétrica caiu no momento em que o resultado ia ser revelado no painel eletrônico. O objetivo da proposta é estimular a inovação tecnológica, qualificar trabalhadores e incentivar a instalação de fábricas em regiões menos industrializadas. O texto foi elogiado pelo relator Laércio Oliveira, do PP de Sergipe.
8: O projeto acerta ao incentivar investimentos em pesquisa, desenvolvimento e inovação voltados a motores mais sustentáveis, especialmente aqueles compatíveis com biocombustíveis, hidrogênio e outras alternativas energéticas nas quais o Brasil possui vantagens comparativas relevantes.

0: Se for aprovado pela Comissão de Infraestrutura, o projeto segue direto para a Câmara dos Deputados.
1: O projeto que estendia o piso salarial aos zootecnistas foi vetado integralmente pela Presidência da República.
2: O governo alega que a proposta descumpre as regras da responsabilidade fiscal. Agora

0: financeiro exigidos por lei. Além disso, a Constituição Federal prevê que a criação de despesas obrigatórias não pode ser realizada sem a indicação da origem dos recursos para pagar os novos gastos. O autor do projeto, o senador Zequinha Marinho, do Podemos do Pará, falou da importância da iniciativa no momento de sua aprovação pela Comissão de Assuntos Sociais.
1: O zootecnista é responsável pela questão do manejo animal, pela questão da nutrição animal, pela questão ambiental. Então é uma profissão extremamente importante para um país como o Brasil, que tem um rebanho aí de mais ou menos de 234 milhões de cabeças de gado, sem falar em outras espécies que também não são pequenas.
0: Agora, o Congresso Nacional deverá avaliar a decisão do Executivo em sessão conjunta da Câmara dos Deputados e do Senado. Para um veto do presidente da República ser derrubado, é preciso o voto de, no mínimo, 257 deputados federais e 41 senadores.
2: Faltam pouco mais de 2 meses para as eleições e as mulheres continuam sendo a maioria do eleitorado brasileiro. Segundo o Tribunal Superior Eleitoral, elas representam 52,8% das pessoas aptas a votar nas eleições de outubro.
3: Mas embora sejam maioria nas urnas, as mulheres ainda ocupam poucos espaços nos cargos eletivos. Para mudar esse cenário, o Senado tem debatido e apresentado iniciativas para ampliar a participação feminina na política. Ouça mais na reportagem de Yasmin Rodrigues.
4: De acordo com o TSE, mais de 83 milhões de eleitoras estão aptas a irem às urnas em outubro deste ano, número que representa 52,8% do total de votantes. Apesar dessa predominância, elas ainda ocupam uma parcela reduzida dos cargos eletivos no país. No Senado, por exemplo, das 81 cadeiras, apenas 15 são ocupadas por mulheres. Para mudar essa realidade, nos últimos anos, o Senado tem discutido e aprovado medidas voltadas ao fortalecimento da participação política feminina e ao enfrentamento da violência política de gênero. Apesar das discussões, a senadora Leila Barros, do PDT do Distrito Federal, destaca que a presença das mulheres nos espaços de decisão ainda precisa avançar.
5: Você começa a entender que muitas vezes esse espaço muitas vezes é negado pelo próprio corporativismo do ambiente. Então, assim, nós sabemos que esses desafios, eles não serão superados numa legislatura ou em 2 ou 3 legislaturas. É um trabalho diário.
4: Na avaliação da senadora Zenaide Maia, do PSD do Rio Grande do Norte, ampliar a participação feminina nos mandatos eletivos é um passo importante.
6: Por isso que precisamos de mais mulheres para poder estarmos presentes em todas essas comissões. Porque eu digo sempre para as mulheres, por que vir para a política? Porque se faz necessário. Porque é nesse Congresso Nacional que é quem decide o seu salário. Aqui decide com quantas horas homens e mulheres desse país vão trabalhar.
4: No Senado, o tema tem recebido atenção por meio da atuação da Procuradoria Especial da Mulher, de sessões temáticas e da análise de propostas voltadas ao aumento da representação feminina. Entre as iniciativas debatidas estão medidas para ampliar a participação das mulheres nos espaços de liderança do parlamento, fortalecer o financiamento de campanhas e combater a violência política de gênero, considerado um dos principais obstáculos para a permanência das mulheres na vida pública.
2: E a tecnologia também tem ajudado os eleitores. O e-Título, aplicativo gratuito da Justiça Eleitoral, permite consultar o local de votação, emitir certidões, justificar a ausência às urnas. E para quem tem biometria cadastrada, substitui o documento de identificação no momento do voto.
3: Além do e-título, são aceitos para votar nas eleições gerais de 2026 documentos com foto, como carteira de identidade ou identidade social, carteira nacional de habilitação, passaporte, carteira de trabalho, certificado de reservista e carteira de categoria profissional reconhecida por lei. Com edição de Paula Groba e trabalhos técnicos de Eliseu Caires, o Jornal do Senado fica por aqui. Acompanhe agora as notícias da Câmara dos Deputados. Boa noite.
2: Boa noite e até amanhã.
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8: Comissão aprova mudanças na Política Nacional de Mobilidade Urbana.
9: Proposta em discussão amplia autonomia de paciente em fase terminal.
8: Avança projeto que protege idoso contra crimes de natureza financeira.
9: Boa noite. Comissão aprova medidas para a proteção de

0: idosos contra fraudes financeiras. A repórter Maria Neves explica quais são as novas medidas.
1: A Comissão de Defesa dos Direitos da Pessoa Idosa da Câmara dos Deputados aprovou proposta com medidas para combater a violência financeira contra idosos. O projeto determina expressamente que o Fundo da Pessoa Idosa deverá financiar ações, campanhas e outras iniciativas voltadas à prevenção, combate, responsabilização e reparação de danos decorrentes de práticas lesivas ao patrimônio de maiores de 60 anos. Atualmente, a lei que criou o fundo diz apenas que o Conselho Nacional dos Direitos da Pessoa Idosa deve dar prioridade a projetos que, entre outras medidas, promovam a educação financeira de pessoas idosas. O texto aprovado também prevê penas para quem cometer crimes financeiros contra idosos. Pela proposta, o infrator ficará sujeito à reclusão de 4 a 8 anos e multa. Se quem cometeu a fraude tiver com o idoso relação contratual, familiar ou profissional que envolva confiança, a punição será maior. Sobe para a reclusão de 5 a 10 anos mais multa. Na opinião da relatora, a deputada Flávia Moraes, do PDT de Goiás, prever punição severa é mais uma forma de proteger o idoso que muitas vezes é vítima da própria família.
2: Quando você fala do endividamento geral da população, a gente sabe que essa ocorrência ela vai estourar muitas vezes ali, é na aposentadoria do idoso da família, é ali que vai muitas vezes ser buscado ali o pagamento dessas dívidas da família, né? Então é preciso preservar isso, trazer aí uma proteção do Estado para que esse nosso idoso possa garantir a sua alimentação, a sua dignidade, seus medicamentos, para que ele não possa aí passar privações.
1: Ao apresentar o projeto original, o deputado Marcos Tavares, do PDT do Rio de Janeiro, ressaltou que a violência patrimonial e financeira está entre as três formas mais comuns de agressões contra idosos. O Serviço Nacional de Denúncias de Violações de Direitos Humanos, o Disque-100, registrou em 2024 mais de 72 mil fraudes financeiras contra pessoas acima de 60 anos. Pela proposta aprovada, todas as instituições financeiras ficam proibidas de conceder empréstimos a idosos somente por meio virtual. Maiores de 60 anos só poderão contrair financiamento com assinatura de contrato em papel. A deputada Flávia Moraes explica que o Estatuto da Pessoa Idosa prevê que pessoa acima de 60 anos pode comprometer, no máximo, 30% da renda com dívidas. No entanto, segundo ressalta, as instituições financeiras não respeitam esse limite com a concessão de empréstimos e mais empréstimos que deixam o idoso sem recursos sequer para subsistência. O texto determina também que o Fundo Nacional da Pessoa Idosa deve financiar o desenvolvimento de tecnologias assistidas voltadas a pessoas idosas. Na opinião de Flávia Moraes, essa medida é importante porque hoje as plataformas podem identificar as fraudes e alertar as pessoas idosas, que, com conhecimento adequado das tecnologias, são capazes de se defender dos golpes. O projeto será votado pelo plenário, mas antes precisa passar pela análise das comissões de Finanças e Tributação e de Constituição e Justiça. Da Rádio Câmara de Brasília, Maria Neves.
3: Segurança Pública.
4: Baleia Rossi, do MDB de São Paulo, apresentou o projeto que aumenta as penas para crimes contra a paz pública, como incitação ao crime, apologia ao crime e associação criminosa quando forem cometidos pela internet.
0: A proposta também prevê punições mais severas quando os crimes tiverem como alvo mulheres. De acordo com o deputado, o objetivo é adequar a legislação ao ambiente digital e reforçar o combate à violência de gênero.
3: Relações Exteriores.
4: A Comissão de Educação da Câmara aprovou a criação do Dia Nacional da Retratação aos Imigrantes Japoneses, devido à perseguição e discriminação ocorrida no Brasil durante e após a Segunda Guerra Mundial. O repórter Luiz Cláudio Canuto explica o contexto da proposta.

0: proposta.
1: A Comissão de Educação da Câmara aprovou o projeto que institui o Dia Nacional da Retratação aos Imigrantes Japoneses. Os deputados seguiram a recomendação do relator, deputado Ismael, do PL de Santa Catarina, e aprovou o projeto do deputado Luiz Nishimori, do PSD do Paraná. O Dia da Retratação deve ser celebrado anualmente em 25 de julho. A proposta também inclui a data no calendário escolar brasileiro para que haja atividades educativas com reflexão sobre a xenofobia e a valorização da cultura japonesa. Segundo Nishimori, além do reconhecimento histórico, a proposta representa um passo relevante na promoção de uma educação que valorize a diversidade cultural.
2: Além disso, fortalece a educação ao incluir o tema no calendário escolar, incentivando a reflexão, a memória histórica e a formação de cidadãos mais conscientes e respeitosos com a diversidade. Durante e após a Segunda Guerra Mundial, houve forte perseguição, discriminação e violação dos direitos. A criação da data tem justamente o objetivo de combater preconceitos e estereótipos ainda existentes, reforçando a importância da conscientização.
1: A imigração japonesa no Brasil teve início em 1908, quando famílias chegaram ao país em busca de prosperidade nas lavouras de café em São Paulo e no Paraná. Atualmente, cerca de 2 milhões e meio de japoneses e descendentes vivem no Brasil e compõem a maior população de origem japonesa fora do Japão. O projeto que cria o Dia Nacional da Retratação aos Imigrantes Japoneses está na Comissão de Direitos Humanos e precisa passar também pela Comissão de Constituição e Justiça antes de seguir para o Senado Federal. Da Rádio Câmara de Brasília, Luiz Cláudio Canuto.
3: Esporte.
4: Rodrigo Gambale, do Podemos de São Paulo, apresentou o projeto que cria o programa Atleta Nota 10 para ampliar o acesso de estudantes atletas da rede pública ao ensino superior privado. A proposta prevê bolsas de estudo em instituições que aderirem à iniciativa.
5: O texto de Rodrigo Gambale exige bom desempenho acadêmico, frequência escolar e participação em competições para a concessão e manutenção do benefício. A proposta também cria um selo de reconhecimento para as universidades que incentivarem o esporte.
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4: Seminário na Câmara defende reserva de cadeiras para consolidar presença feminina na política brasileira. A repórter Noelle Nobre acompanhou o debate.
7: A Secretaria da Mulher da Câmara dos Deputados realizou um seminário para debater os 30 anos da Lei de Cotas de Gênero na política no Brasil, marco da primeira eleição com reserva de gênero em 1996. O consenso entre as participantes foi de que, embora a legislação atual de pelo menos 30% para candidaturas femininas tenha sido um avanço, o país precisa transitar para um modelo de reserva de cadeiras para garantir que as mulheres deixem de ser apenas convidadas nos espaços de poder. A deputada Isa Arruda, do MDB de Pernambuco, do Observatório Nacional da Mulher na Política, destacou que a legislação atual é apenas o começo.
8: As cotas foram os nossos primeiros passos, mas ela não pode ser o nosso teto. Ela precisa ser o nosso piso para continuarmos avançando.
7: Reforçando a visão, a deputada Laura Carneiro, do PSD do Rio de Janeiro, uma das coordenadoras da bancada feminina na Câmara, defendeu

0: que o Brasil siga exemplos como o do México, que adota paridade como regra.
1: Não queremos estar na foto apenas, queremos estar na mesa de decisão.
0: Laura Carneiro lembrou que a dificuldade de captação de recursos e a ausência de reserva de assentos impedem que os 30% de candidaturas se convertam em 30% de eleitas. Hoje, as mulheres ocupam apenas 18% da Câmara. A deputada Érica Hilton, do PSOL de São Paulo, presidente da Comissão de Defesa dos Direitos da Mulher, classificou a atual política de cotas como insuficiente diante dos desafios. Ela denunciou o uso de mulheres como candidaturas laranja para desvio de recursos e criticou as anistias dadas a partidos que descumprem a lei.
2: Isso é um escárnio, isso é um deboche. O que eles estão dizendo é que não existe legislação que dará conta de tapar o buraco da exclusão.
0: A conclusão das palestrantes é que o fortalecimento da democracia brasileira depende de mecanismos que garantam não apenas o direito de disputar, mas o direito de exercer o poder com segurança e autonomia. Da Rádio Câmara de Brasília, Noelle Nobre.
3: Consumidor. Felipe Francischini, do Podemos do Paraná, defende a uniformização da atuação dos PROCONs em todo o país. De acordo com o deputado, a ideia é determinar diretrizes nacionais para padronizar procedimentos e estabelecer prazos comuns de atendimento.
4: Felipe Francischini argumenta que a medida busca reduzir diferenças entre os órgãos de defesa do consumidor nos estados e municípios. O objetivo, segundo ele, é garantir mais previsibilidade, eficiência e tratamento igualitário para consumidores e fornecedores.
3: Desenvolvimento regional.
5: Comissão aprova projeto que altera a Política Nacional de Mobilidade Urbana.
4: A repórter Júlia Lopes nos conta quais as novas medidas propostas.
6: A Comissão de Desenvolvimento Urbano da Câmara dos Deputados aprovou um projeto de lei que altera a Política Nacional de Mobilidade Urbana. A proposta tem como objetivo incentivar os municípios a elaborarem seus planos de mobilidade. A Política Nacional, criada em 2012, estabelece diretrizes para o planejamento e a gestão do transporte nas cidades brasileiras. Pela lei, municípios com mais de 20 mil habitantes devem elaborar seus planos com prioridade para o transporte público e os meios não motorizados. Segundo o autor do projeto, o deputado Rafael Brito, do MDB de Alagoas, apenas 20% das cidades que têm essa obrigação já concluiu o plano de mobilidade, apesar da exigência legal. A proposta prevê medidas como assistência financeira da União para a elaboração dos planos, possibilidade de contrapartida administrativa dos municípios e alinhamento com o Plano Nacional de Redução de Mortes e Lesões no Trânsito. O texto também determina que o repasse de recursos federais fique condicionado à análise dos planos pela Secretaria Nacional de Mobilidade Urbana e à verificação do cumprimento dos requisitos legais. Para o relator da proposta, deputado Hildo Rocha, do MDB do Maranhão, é fundamental a elaboração de planos de mobilidade para o funcionamento das cidades, mas que essa elaboração pode custar caro para muitos municípios.
7: Grande parte das cidades brasileiras que já deveriam ter seu plano municipal de mobilidade não tem. E isso ocasiona engarrafamento, a falta de um plano de mobilidade ocasiona muitos acidentes, muitos desastres, muitas mortes. E esse plano municipal ele não é barato. É um plano que custa uma certa quantia, em que muitas das vezes o município não tem, porque o município está endividado, o município tem dificuldade e não tem como fazer. O que nós estamos aqui é de que a União priorize o investimento, pagamento desses planos através de recursos federais e leva-se em consideração vários fatores.
6: Além disso, ele também ressaltou que os planos precisam ser atualizados com frequência. As cidades estão em constante mudança e, por isso, o planejamento também deve acompanhar essa evolução. Há casos de municípios grandes com planos de mobilidade defasados há mais de 30 anos. A proposta também autoriza o governo federal a credenciar profissionais e empresas para elaborar os planos de mobilidade urbana desde que cumpram as exigências previstas em lei. O projeto que altera a Política Nacional de Mobilidade Urbana, incluindo novas medidas para auxiliar em planos municipais de mobilidade, segue em análise na Comissão de Constituição e Justiça.

0: Da Rádio Câmara de Brasília, Júlia Lopes.
1: Saúde.
2: Projeto de Luiz Erundina, do PSOL de São Paulo, institui o Dia Nacional de Conscientização sobre o vírus linfotrópico de células T humanas, o HTLV. A proposta prevê campanhas públicas para alertar a população sobre as formas de transmissão, prevenção e a importância do tratamento.
3: O texto de Luiz Erundina também incentiva o combate ao estigma social e a divulgação de centros de atendimento especializado no SUS. A deputada considera que a medida é urgente para enfrentar a desinformação sobre o vírus.
1: Direitos humanos.
2: Projeto que garante mais autonomia a pacientes em fase terminal avança na Câmara. Os detalhes com a repórter Sofia Peçanha.
4: A Comissão de Saúde da Câmara dos Deputados aprovou o projeto que estabelece os direitos de pessoas com doenças graves e em fase final de vida. O texto aprovado cria regras para garantir que esses pacientes possam escolher como querem ser tratados e evitar sofrimento desnecessário com apoio à família. A proposta garante que pacientes com doenças incuráveis em estágio avançado, com expectativa de vida reduzida, tenham mais autonomia sobre o próprio tratamento. Entre os pontos previstos estão o direito à informação clara sobre a condição de saúde, a participação nas decisões médicas e a possibilidade de recusar procedimentos que apenas prolonguem o sofrimento. O projeto também reforça o acesso aos cuidados paliativos, com foco no alívio da dor, no conforto físico e emocional e no respeito à vontade do paciente, seja no hospital ou em casa. A relatora da proposta na Comissão de Saúde, a deputada Flávia Moraes, destacou que o objetivo é assegurar a dignidade e o princípio da autonomia da vontade.
5: Permite que as pessoas vivam o período final de suas vidas com conforto e autonomia, evitando a obstinação terapêutica e promovendo cuidado integral em ambiente hospitalar ou domiciliar, conforme a vontade do paciente.
4: A medida também trata da segurança jurídica para médicos, pacientes e familiares na tomada de decisões delicadas no fim da vida, como a limitação de tratamentos desproporcionais e o uso de sedação paliativa em caso de sofrimento intenso. Segundo a relatora, a proposta pode reduzir conflitos e trazer mais clareza nesses casos.
5: Contribuirá para garantir segurança jurídica aos pacientes, famílias e profissionais de saúde. Reduzirá conflitos éticos e emocionais no final da vida e fortalecerá uma cultura de cuidado centrada na pessoa e no respeito às suas escolhas.
4: O texto deixa claro que a prática da eutanásia, que é o ato de abreviar a vida de alguém para aliviar sofrimento, continua proibida no Brasil. A proposta permite que o paciente recuse tratamentos e garante o uso de cuidados paliativos, mas sem provocar a morte de forma intencional. O projeto que estabelece os direitos das pessoas em estágio de doença avançada será analisado a seguir pela Comissão de Finanças e Tributação. Da Rádio Câmara de Brasília, Sofia Peçanha.
1: Ciência e tecnologia.
3: Mário Frias, do PL de São Paulo, propõe mudanças no Estatuto Digital da Criança e do Adolescente para proibir mecanismos de censura prévia e garantir a liberdade de expressão. O texto também estabelece que conteúdos considerados lícitos só poderão ser removidos por decisão judicial.
2: Para Mário Frias, o projeto preserva a proteção de crianças e adolescentes contra a exploração sexual e pornografia infantil. Ele disse que a proposta também mantém as regras de combate a crimes na internet e busca garantir mais segurança jurídica para usuários e plataformas digitais.
3: Termina agora o Jornal Câmara dos Deputados, produzido pela Rádio Câmara, com trabalhos técnicos de Wellington Teles e apresentação de Val Monteiro e Márcio Aquilissardi. Uma boa noite para você.
2: A Voz do Brasil volta amanhã. Boa noite.
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2: Agora 10 e 1. Boa noite!
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4: E a partir de agora está no ar mais um programa Love Time. Mauro Vituri está chegando com todo carinho do mundo para a gente curtir uma noite de amor com música, muitas canções que irão te fazer essa boa companhia para você, para o seu bem que está aí ao seu lado. Se não tiver, não tem problema não, você pensa nele ou você liga para ele para matar a saudade, curtindo aqui o nosso programa Love Time, que está no ar a partir de agora, começando mais uma noite romântica. E é um carinho, é um prazer satisfatório estar te fazendo companhia a partir de agora, para falar ao seu coração. Teremos aqui os nossos quadros de coração para coração, toque do coração e também a tradução do programa Love Time de hoje, esse momento super apaixonado do programa. Portanto, a partir de agora, fique bem com seu coração. A gente começa aí com o final da década de 70, 77, essa música, Gazebo, A Like Chopin.
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0: John Denver, Sunshine on My Shoulder, de 76, Beto Guedes, Meu Ninho, aí dos anos 80, Black Sabbath, final da década de 70, Change, e Gazeta também, recordamos, abrindo o programa de hoje, de 77, com esse clássico lindo, linda música, não é? I Like Chopin, daqui a pouquinho tem De Coração para Coração.
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2: Morro Grande FM, boa noite, agora 10h23.
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6: Morro Grande FM, boa noite, agora 10h24.
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7: Já estamos de volta e eu espero que você esteja vivendo um momento feliz da sua vida, que você possa estar buscando o seu amor com toda a verdade, com toda a sinceridade.
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7: Hoje eu venho buscar aqui os meus sonhos. Os meus sonhos que são fortes sonhos. Eles se fortalecem a cada palavra que eu ouço de você, a cada momento que você está ao meu lado, ajudando a concretizar isso tudo que tenho. Essa felicidade que eu tenho no meu coração, que domina o meu ser, ela vem de você. Ela é toda que vem para me prosperar, para me trazer alegrias, para me dar a emoção do amor. Amar é tudo. E isso você me dá de sobra.
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0: Barry Manilow, canção de 76, Mandy, Adrian Gervais, de 78, Classic, Maurício Manieri, dos anos 90, Cada Segundo, tudo, Rod Green, Afterline, também final dos anos 70, Stevie Wonder, For Your Love, nesse bloco do Love Time.
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2: Você está ligado na Morro Grande FM, agora são 10h43, boa noite.
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3: 10h45. Boa noite.
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5: @LoveMBMedia é o nosso Twitter. 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Também tem o Love Time Facebook. Agora tem Nazaré, canção dos anos 70. Where Are You Now?
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0: Scorpions, essa música foi intitulada Melodó Suvio, né? Muito lindo, Wind of Tanger, Marisa Monte, belíssima Marisa, com um pedido muito especial, veja eu. McFly Tilt, dos anos 80, We're Into Love, Nazaré, final da década de 70, gravou essa belíssima música que marcou a história de amor de muita gente, com certeza. Where Are You Now? Esse é o Love Time, daqui a pouquinho tem o Toque do Coração.
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2: Morro Grande FM, agora 11:01. Boa noite.
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0: Morro Grande FM, 23:03. Boa noite.
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2: Já estamos de volta com vocês. Sempre a gente faz esse programa com muito carinho, porque a gente gosta de amar você também, tá aí do outro lado do rádio, pela internet, curtindo a gente. Claro, você quer amar, e é o som de uma boa companhia que é o Love Time.
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0: tudo que eu faço, tudo que eu tenho, tudo que eu quero que me traga felicidade, quero compartilhar, quero dividir com você. Em nossos momentos não há egoísmo. Se você me beija, eu te beijo. Se você me dá um abraço, eu te dou um abraço. Se você me fala uma palavra de carinho, eu também te falo. Se você me dá um conselho, eu também te dou um conselho. Eu me doei todo para você, porque nessa doação eu só tive coisas boas na vida, bons conhecimentos do amor. 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

0: Donato Stefano, uma música sempre apaixonada, Medios Me Cruz, Erasmo Carlos gravou essa música pra gente aí. É, no início dos anos 80, minha superstar Rod Stewart, Don't Want to Think About You, e também Marillion dos anos 80, curtimos por aqui, Beautiful.
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2: Morro Grande FM, boa noite, agora 11h22.
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2: 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Agora 11:24.
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4: Continue comigo, se envolvendo na noite, amando. Busque seu amor com toda a sinceridade, com a verdade, mesmo que a verdade doa por um pouquinho, mas lá pela frente, com certeza, ela vai recompensar você. Agora tem Rick Martins, I'll Never Hurt.

0: Britney Spears, Sometime. Também tivemos aí Cassiano, gravou em 77, A Lua e Eu. Louis Speed Vegan, Can't Fight This Feeling, também dos anos 70. Rick Martin, aí dos anos 90. Essa música é muito linda. She's All Never Had. Daqui a pouquinho a gente tem tradução. Hoje é essa música.
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0: Fake Plant Trees. É uma música linda que você irá curtir com a gente. É o som do Radio Red. Essa música é muito bacana, muito linda, tem um toque muito bonito, muito apaixonado. Vale a pena você conferir comigo daqui a pouquinho na tradução de hoje.
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2: Morro Grande FM, 11:41, na melhor.
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0: Agora é hora do momento mais apaixonado do programa, sempre digo para você, eu trago a tradução de hoje.
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0: E hoje na tradução tem uma música muito linda. Essa música é muito bacana, muito envolvente, tem uma balada muito forte, uma batida muito forte. E ela deixou muita gente apaixonada, com certeza. Você curte com a gente agora Radio Red, Fake Plant Trees.
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0: Seu regador verde de plástico para regar. 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

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Ela costumava operar garota nos anos 80. Mas a gravidade sempre vence. 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O deixa cansado. 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

0: Radio Red na tradução de hoje, hein? Linda canção. Espero que você tenha gostado e amado bastante, viajado com essa canção. Na próxima edição tem mais tradução neste mesmo horário para você. Leona Rich, goodbye.
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0: Shania Twain, The Woman in Me, canção também de Sandra de Sá, Quem é Você, de Armani Jackson, Do What Do, e Leona Rich, Goodbye, aqui no nosso programa.
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2: No Stop, 5 minutos.
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0: Love@MVMedia, Twitter para você seguir a gente. O Facebook também tem lá, é o Love Time, é só você localizar a gente. Agora tem Foreigner, I Wanna Know What a Love Is.
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0: Kenny Rogers e Bee Gees gravou essa canção final da década de 70, You and I, Fagner também, música de 78, Noturno, Clímax, 83 em Amissio. I Wanna Know What a Love Is, essa canção final da década de 70 também foi tema de novela e muito apaixonada, muito linda essa música. E a cada momento você vai curtindo o amor do nosso programa. Eu volto já.
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2: Já estamos de volta por aqui, agradecendo os internautas também, muita gente pela internet neste momento, muita gente apaixonada, navegando pelo computador e também navegando no coração, nas emoções do nosso programa.
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2: Sempre quis encontrar uma pessoa que pudesse me completar, me entender, me aceitar como eu sou. Procurei por tanto tempo, achei que não iria encontrar. Mas não pense assim, às vezes tudo na vida demora um pouco, principalmente o amor. O amor às vezes é lento, porque quando vem, vem com muita felicidade, vem com muita prosperidade na vida da gente. Quando você busca coisas boas com toda a verdade, tudo fica mais difícil, mas também serve de experiência para amarmos e com certeza ter a certeza de apostar nos nossos sonhos.
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0: Um Save for Africa, We Are the World, canção aí, início dos anos 80, Tim Maia com Costa, também um dia de domingo, Guns Roses, Princess, dos anos 80, e Chris de Burgh, The Lady in Red, com o tema do filme A Dama de Vermelho, né, aquele grande clássico romântico lá do cinema, que recordamos por aqui.
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1: Continue se envolvendo com a gente na noite, em casa, no carro, no trabalho. A gente agradece você. Você é tudo pra gente aqui no Love Time. Agora tem Bill Medley, Jennifer Warnes, The Time of My Life. Não.

0: Michael Owen Wilson, uma das grandes canções apaixonadas do cinema, Almost Paradise, e é de 78, Gilberto Gil, A Paz, Air Supply, Lost in Love, dos anos 80, Bill Medley, Jennifer Warnes, A Melô da Vida, bonita, em tema do filme Dirty Dancing, com The Time of My Life.
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5: Daqui a pouquinho eu tenho a última edição do Toque do Coração. Fique com a gente por aí. Eu agradeço a você muito que tem esse carinho com o nosso programa. Agora tem Boston Morton Feeling.
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0: Claudinha Leite, essa voz linda, essa música maravilhosa, Pássaros. Alejandro Santos também, no Love Time, Alicia Keys, Looking for Paradise, Djavan, Faltando um Pedaço, uma das mais belas canções do Djavan. E também tivemos o Boston de 77, More Than Feeling.
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0: Muita gente tá lá nas nossas redes sociais. O Love Time é o Facebook, arroba Love MV Media, é o nosso Twitter. Se você ainda não tem, é só você ficar à vontade, mas muito mesmo à vontade, pode entrar lá, fazer parte, pode expressar todo o seu amor com a gente.
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0: Quando me apego a você é porque eu quero buscar mais forças para vencer os obstáculos, as barreiras da vida. Todo mundo tem esses momentos, momentos difíceis, os bons momentos também. Na vida há um tempero. Na vida não pode ser só alegria. Para testar a sua capacidade, as barreiras existem, os obstáculos existem. Eles são difíceis, se tornam um pouco mais fáceis quando você encontra essa cara à metade, que está disposta a vencer esses momentos ruins da vida com você para buscar um amor eterno.
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0: Tim Buffer, 77, Survive, Be Distant to Heaven, também de 77. José Augusto Te Amo, aí dos anos 80, Brenda Russo, também da década de 80, Piano in the Dark. E também essa banda que fez muito sucesso aí nos anos 80, fez muitas canções bonitas como essa que recordamos, Alone Heart.
1: 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Como você descarta seu lixo? Seria loucura queimar o meio onde vive? Então por que queimar o de todos?

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3: Quase finalzinho do programa, a gente agradece a você que esteve com a gente por aqui até esse momento, e sempre a gente está na noite para buscar esses bons momentos para você e para aquela pessoa que é muito importante para você. Agora tem a garotinha Nica Costa, aí dos anos 80, I Believe in Love.
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0: canção de 1976, a última de hoje, Brad, recordamos também. Tivemos aqui Leonard Rich, Say You, Say Me, e Nica Costa, I Believe in Love, encerrando o programa de hoje.
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0: Obrigado pelo seu carinho, por você que esteve comigo. A gente volta na próxima edição com Toque de coração para coração, tradução. E a gente aguarda você nas nossas redes sociais, @LoveMVMedia, o Twitter, e Love Time, o Facebook, para você participar comigo. Amor na maior parte do seu coração, sorriso constante na sua face. Tchau.
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0: MC Bruninho.
1: Valeu, Bruninho.
2: Aê,
1: muito
2: galera.
1: Sucesso, viu? Obrigado pelo carinho. Obrigado por participar desse momento tão especial na nossa carreira.
2: É nóis.
1: Tamo junto.
0: Fenômeno.
1: Muito sucesso. Salva de palmas pra Bruninho.
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4: Irresistível. 2:21.

0: preciso te confessar uma coisa.
1: Eu achei que eu tinha maturidade pra isso, não tenho
0: nenhuma, Recife.
2: Faz barulho pro Marco aí, Recife.
0: Valeu, gente.
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2: 2:34.

0: 12:45.
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2: No começo ele cuidava de mim, me dava carinho e dizia que me amava. 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
2: 3 e 12.

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1: Agora, 3h36.
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4: Agora 3h37!

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1: 3h47.
2: Vamos de Brasil!

0: 4 e 3.
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0: 4 e 4.
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0: agora, 4h30. 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
1: Vamos falar de amor assim, amorzinho lá em cima, assim, Goiânia, né? Fica bonito, vai.

0: felicidade imensa participar com vocês. Obrigado pelo carinho.
1: Obrigado pelo convite. Cara. Prazer demais. Dá um abraço.
0: Que música Diego. Apaixonada, obrigado. Que música parabéns, linda, rapaz.
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3: Agora 4:39.
4: Ó, eu nem sei se você vai seguir sozinho ou outro caminho.

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2: E a gente chegando em mais uma edição do nosso maravilhoso programa Sertão Saudade. E aí, pra você, o meu cordial obrigado pelo carinho da sua audiência maravilhosa. A partir de agora, iniciando mais uma edição do programa Sertão Saudade, eu confesso pra você, eu já estava com saudade. É, rapaz, parece faz tempo, né, que a gente se comunicou, que a gente conversou aqui na sua sintonia maravilhosa. É um prazer enorme estar chegando nessa sintonia, nessa rádio maravilhosa. Aumente seu volume, o programa Sertão Saudade já está no ar.

0: Olha o sucesso, Christian e Ralph, Nova York. Esse é o programa Sertão Saudade, aqui na sua sintonia. Já já, tô de volta.
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0: Voltamos a apresentar Sertão Saudade. Muito bem, meus amigos, já estamos de volta. Esse é o programa Sertão Saudade, também contando com a sua participação. Oi, oi, oi. Cadê o zap aqui, produção?
7: Oi, tudo bom?
0: Oi, tudo bem?
7: Sou Vanusa de Araújo, da cidade de Brejimão Interior, na roça.
0: Oi, Vanusa.
7: Assista a rádio aí no aplicativo. Ah. Rádio Estúdio Brasil.
0: Ah, no Rádio Estúdio Brasil?
7: Passa. 5 horas da tarde.
0: Sim.
7: Assista pelo celular.
0: Maravilha, olha aí.
7: É, passar a música aí de César de Camargo Luciano, Flor Sem Vida. Quero oferecer para minha prima Ana Maria, Maria de Miro,

0: Ivani do Xareia, Kátia, Carol, Milena, Dona Zenita, Yara, Natália, Nedina, Alaí, Lica, Rosália, Anitta, Biazelina.
1: Opa.
0: E pra você.
1: Obrigado.
0: Obrigada, pessoal, trabalho.
1: Obrigado você, minha amiga, um abração. Vanusa de Araújo de Oliveira dos Brejinhos, município da Bahia. Ô, Vanusa, tô sempre acompanhando aqui, tá bom? Suas mensagens. É que às vezes o pessoal pensa que mandando mensagem, eu não vou atender, mas eu tô sempre aqui ligado nas mensagens, é porque a correria é grande, né? A correria, meus amigos, é grande, mas estamos aqui seguindo firme. Quero mandar um abração pra ela, mandou mensagem pra gente, é a Sueli de Viçosa Lagoas. Alô, Sueli, um abraço pra você aí, de Viçosa Lagoas, curtindo a melhor programação, curtindo o programa Sertão Saudade, com ele na comunicação, Wilson Meirelles. É uma satisfação e ó, podem mandar mensagem, eu tô aqui ligado, tá bom?

0: Chitãozinho e Chororó, brincar de ser feliz. A gente não tem que brincar, a gente tem que viver a vida. É ou não é? Já já eu volto.
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0: Muito bem, Brasil, já estamos de volta. Leandro e Leonardo, não aprendi a dizer adeus. Ah, canção maravilhosas é aqui, no meu, no seu, no nosso programa Sertão Saudade. Obrigado pelo carinho dessa vasta audiência acompanhando a gente.

0: a gente sempre recordando com João Paulo e Daniel, Estou Apaixonado. Esse é o nosso programa Sertão Saudade. Não sai daí, já já eu tô de volta na melhor.
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0: Voltamos a apresentar Sertão Saudade. Aô, Brasil! Já estamos de volta. Esse é o programa Sertão Saudade. E agora com João Paulo e Daniel. Eu me amarrei.
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0: E com essa, meus amigos, Brasil.
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Maria Santíssima, que em vossa imagem milagrosa de Aparecida espalhais inúmeros benefícios sobre o Brasil, eu, embora indigno de pertencer ao número dos vossos servos, mas desejando participar dos benefícios da vossa misericórdia, prostrado a vossos pés, consagro-vos o entendimento para que sempre pense no amor que mereceis. Consagro-vos a língua para que sempre vos louve e propague a vossa

vossa devoção, consagra-vos o coração, para que depois de Deus vos ame sobre todas as coisas. Recebei-nos, ó Rainha incomparável, no ditoso número dos vossos servos. Acolhei-nos debaixo da vossa proteção. Socorrei-nos em nossas necessidades espirituais e temporais, e sobretudo na hora da nossa morte. Abençoai-nos, ó Mãe Celestial, e com vossa poderosa intercessão, fortalecei-nos em nossa fraqueza, a fim de que, servindo-vos fielmente nesta vida, possamos louvar-vos, amar-vos e render-vos graças no céu por toda a eternidade.

Todo-Poderoso, que tendo escolhido a água, fonte de vida e pureza, para nos dar a graça batismal, fizestes também aparecer no Rio Paraíba a imagem da Virgem Imaculada. Abençoai esta água e fazei que ela nos recorde nosso batismo, para que, purificados de nossas faltas, vivamos como cristãos, membros da vossa Igreja, e cheguemos um dia à vida eterna. Por Cristo nosso Senhor.

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3: Muito bem, senhoras e senhores, a partir de agora, por aqui, o Márcio Costa de Vozendo Companhia, trazendo sempre o melhor da moda sertaneja. E seu rodeio tá entrando no ar, e a gente pede licença com muito carinho, muito respeito para entrar até a sua casa, ao seu trabalho, e te fazendo companhia no seu carro também, ou pelo rádio, pelo nosso aplicativo. Aquele abraço super carinhoso, e seu rodeio tá começando. Leonardo, canta pra gente Mania Nacional.
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0: hein, Giovanni? Menina da loja, Lucas e Luan, Pondera, Rick Renner, vontade de te ver. Você curtiu o nosso rodeio, que tá apenas começando. A gente só vai dar um tempinho, voltamos já.
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5: Em casa, no carro, no trabalho, pelo rádio, pela internet, aonde quer que você esteja, energia positiva, sempre muita alegria no seu coração. Faça o bem para você receber o bem de volta. É assim que a vida acontece, com certeza, né? Aqui o nosso Rodeio com som de Edson e Hudson, galera coração.
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0: Mato Grosso e Matias, Tutitu, Teodoro e Sampaio, vai chover a mulher Eduardo Costa na saideira, Daniel, que tem? Isso, nosso rodeio, só dá um tempinho, volta já.
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1: Obrigado pelo seu carinho, onde quer que você esteja, que Deus esteja sempre te abençoando, te acompanhando e te trazendo sempre dias felizes para a sua vida, né? Aquele abraço super carinhoso do nosso programa Rodeio. Zezé de Camargo Luciano, tarde demais.
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1: Matheus e Cristiano, se é pra falar de amor, Victor e Léo, Fada também tivemos em João Neto e Frederico, e Vila Samba aqui no nosso Rodeio.
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4: Você que tá aí dirigindo, acompanhando a gente, boa viagem para você. É, atenção, se beber não dirige, se for dirigir não beba. O nosso recado sempre aqui é o que tá valendo. Esse é o nosso Rodeio com o melhor da moda sertaneja, trazendo o som de Jean e Juliano. Duvido?

0: Jorge Mateus, Boa Beija-Flor, Leonardo, Leandro Leonardo cantou pra gente, Não Aprendi a Dizer Adeus, também diríamos aí, Grupo Tradição, Abre a Janela, Aparece Castigo e Trio Parada Dura, As Andorinhas.
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1: Quase finalzinho do rodeio por aqui comigo. Obrigado pelo seu carinho, que Deus te proteja sempre. Energia positiva, pense bem, faça bem e receba o bem de volta. E por aqui você tem muita moda boa no nosso rodeio. Tem o Pena e Gabriel, Nosso Amor Já Era.
2: Andou.

0: A última de hoje, Marcelinho de Lima e Camargo tá mentindo, Guilherme Santiago também cantou, tá se achando, e Leonardo Zoado e Bibi. Ficando por aqui o nosso rodeio, de volta na próxima edição, te encontro marcado por aqui, tá bom? Nesse mesmo horário, nessa mesma sintonia. Aquele abraço do Márcio Costa e até lá.
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Muito bem, agora são 8:07, né? Tá aí, rapaz, a hora certa pra você, 8:07 nessa manhã legal, dia 29/7 também, rapaz. Oh, beleza, hein? Mais uma edição do nosso Manhãzão aqui, você participando no 3860-8590, a gente mandando aquele abraço, mandando aquele bom dia especial pra você nessa manhã legal, né? Frio, né? Mas agora o sol já saiu, o céu tá limpo e tal, e as coisas tá chique pra caramba, né? Pois é. Você participa mais uma vez aí falando 3860-8590, é o nosso telefone, é o nosso WhatsApp, rapaz, é bacana, hein? Pois é, vamos lá, começa aí o bebezão Coisa Horrorosa, bom dia! São 8:08.

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É, agora são 8 horas e 26 minutos, né, Thaí, rapaz? 8h26 é o nosso manhãzão aqui, né? 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Ai, rapaz. É fácil, não, rapaz, mas é ajeitado, né? Tá bom demais da conta. 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

Muito bem, agora são 8 horas e 36 minutos, 8h36. 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E nós vamos que vamos, né, com o nosso manhãzão aqui, tocando sucesso pra você, mandando aquele abraço, mandando aquele bom dia, tudo especial também, né?

horas, são 8 horas. Que 8 horas? Fazendo, faltando 20 para as 9. Que é isso aí, bebezão? Hã? Ai, ai, ai, rapaz. Que trem danado, hein?

Repete aí o que você falou que eu não entendi, não. Falei. Ah, não mando não, né? Você não manda nada, né? Então deixa comigo, você vai ver aonde você vai parar. Faltando 20 minutinhos para as 9 da manhã, nessa manhã legal, rapaz. É Morro Grande FM, o nosso manhãzão aqui, né?

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3: Muito bem, agora são 8 horas e 45 minutos. 8 e 45 nessa quarta-feira super legal, rapaz. Geraldinho de Deus. Ai, ai, ai. Não é fácil, não. Pois é, tava. Olá, o pedreiro. Lá o pedreiro tá lá ligado, tá? Tá? Luiz Carcará deve estar ligado. Luiz falou comigo que ele era, já foi peão, já foi tudo, amansador de burro brabo. Eu não acho não, porque não leva jeito para isso não. Mas você lembra daquele caso que você conta aí, de falando do cara, o peãozinho e tal? Conta aí lá pro Luiz Carcará lá, para ele ver se ele era igual a ele assim.
4: Mas o Geraldinho é que lembra demais desse
3: cara. Ah, ele sabe tudo, senhor. Esse cara é ajeitado demais da conta.
5: Eu, uma época que saiu um peãozinho.
3: É tipo Luiz Carcará.
5: E assim, aprendeu só a serviço de roça, era capinar e não sabia.

lida de gato. E uma época a precisão arrochou e a profissão dele, nós não tava arrumando outro recurso, saiu nos fazendeiros para caçar um serviço. Então ele decorreu ali uns dois, três fazendeiros, mas o serviço que tinha era mexer com gado. Ele disse, não, esse eu não topo. Mas aquilo foi decorrendo e a precisão dele não pôde esperar. Mas um dia chegou numa fazenda, ele procurou e disse, o fazendeiro, não, eu tenho, mas até foi Deus que ajudou que você apareceu aqui. Eu tenho que entregar uma boiada depois da manhã e eu tenho mais dois aí e os dois não dá conta de a reunir. Inclusive tem um boi brabo que é o primeiro que vocês vão ter que buscar. E aí, menino, ele já pensou a vida, mas já não tinha recurso mais, vai, vamos. Ele pousou cedo, um peão reuniu a tropa, pôs no curral e foi agir, tratar de trem para lá, falou, agora o senhor escolhe aí o animal que o senhor quiser. Ele apanhou o cabeça e a tropa já aimou tudo lá na cabeceira do curral e ficou assim, regalado. E tinha um cavalinho russo velho, mas com uma banda. Então ele vinha, ele com o cabeça, vinha negociando, chegava na frente do cavalo, o cavalo assim, ele dava um papilote no nariz. Ei, rapaz, quando o cavalo virava esteio, esse não me segue. E a noite foi até que ele conseguiu passar nessa tropa toda que ele chegava por ele e guia. Quando ele chegou nesse cavalinho velho, o cavalinho só aimou a orelhinha assim, ele deu o papilote, o cavalinho só regalou os olhos, ele passou, ele quis fartar, mas não, esse me segue. Encabrestou e puxou lá para a casinha de arriar. Quando os outros dois peão veio de lá, tá tratando de porco, disse, menino, mas o caboclo é treinado, ele escolheu o cavalo melhor de lida. Ele já pensou, estranho, não vai prestar, mas arriaram e saíram. E entrou numa invernada lá numa restinga, numa cabeceira, o boi brabo tava lá sozinho. Quando o boi viu, o buia já levantou e ficou armado. Quando um dos peão conhecia o boi, falou, ah lá o boi. Quando falou o boi, fez boi, o cavalinho russo já viu também. E a orelhinha dele entesourou lá. E ele vinha atrás. Quando o cavalinho viu o boi, e esse boi cuspiu, só e esse espião cuspiu em riba, e o cavalinho já entrou meio ataiando, encostou. E ele largou a rédea, largou tudo, e virou um meleta na cabeça desse arreio, mas marrou mesmo, e ali, e divino para deter, não saía da boca dele de medo do cavalo, agora ele perdi. Naquele sulavanco do cavalo, e ele foi chacoalhando nele demais, e o medo nele estava demais, e acho que a barriguinha dele não estava bem normalizada, e o registro dele foi, bambiou, e ele escorregou no arreio, rapaz. E aí, mas o estômago está saindo e o pau está quebrando, ele não incomodou, não. E o cavalinho murchou em riba mesmo, para pegar mesmo, senhor. E aí vai, e lá num canto do pasto, o arame encostava num vale. E o boi foi nesse canto para pular o vale. Quando chegou no vale, o cavalo já vinha com o queixo na anca dele. Sim. Quando o boi viu que não dava, quis virar, o cavalinho deu de uma pancada na costela do boi e derrubou ele dentro do vale. É. Mas ele caiu e ficou lá no fundo do vale bufando, mas caiu em pé, não foi deitado não. Ele maiou em pé e o cavalinho esbarrou. Quando os outros peões ficou perdido para trás, que foi reunindo, cadê o boi, senhor? Está aqui dentro do vale, vigia se vocês prestam ao menos para amarrar ele.
Aí um tirou o laço lá da garupa e veio, quando foi passar.

0: coração de perna dele.
1: Nossa senhora, rapaz, mas o que você aprontou? Cuspia sua riata. Ele falou, não, mas é por isso que vocês não pegam um boi desse, que vocês param pra cagar e eu não sei disso, não. Eu fico... Quando eu encontro aí, aí ele ratou um bagaço, mas cagou de medo.

Muito bem, tá aí a hora certa para você. Agora são 8:54, 8:54. Deixa eu tocar mais uma de Cláudio Lidiane, Chora Viola.

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0: Bom dia, ouvintes. Bom dia, Oredi. Bom dia, companheiros. Bom dia, comunidade de Barão de Cocais e região. Iniciamos agora mais um programa, a sua dose diária de informação e saúde para a sua vida, na Rádio Morro Grande. Eu e minhas companheiras preparamos um momento de reflexão dentro dos princípios de AA, como prática das atribuições do CTO, Comitê Trabalhando com os Outros. É um órgão, o CTO é um órgão de serviço de Alcoólicos Anônimos, focado em levar a mensagem de recuperação a alcoólicos que ainda sofrem. Agindo fora das salas de AA, ele conecta o AA a comunidades, empresas, escolas e instituição, facilitando o acesso ao programa. O CTO ao qual pertencemos é o 21º Distrito da Área 2 de Minas Gerais. O telefone é 31 99676 1202, repetindo, 31 99676 1202. Como é de costume em todas as reuniões, nos grupos, né, e aqui principalmente, vamos fazer a nossa oração da serenidade.
1: Concedei-nos, Senhor, a serenidade necessária para aceitar as coisas que não podemos modificar, coragem para modificar aquelas que podemos e sabedoria para distinguir umas das outras.
0: Como de praxe, né? A gente vai dar seguimento na nossa reunião, então vamos lá. O preâmbulo de Alcoólicos Anônimos. O preâmbulo é um resumo da obra do livro Azul. Então, tem esse resumo. Então, vamos lá. Alcoólicos Anônimos é uma irmandade de pessoas que compartilham entre si suas experiências, força e esperanças, a fim de resolver seu problema comum e ajudar outros a se recuperarem do alcoolismo. O único requisito para ser membro é o desejo de parar de beber. Para ser membro de AA, não há taxas ou mensalidades. Somos autossuficientes graças às nossas próprias contribuições. A AA não está ligada a nenhuma seita ou religião, nenhum movimento político, nenhuma organização ou instituição. Não deseja entrar em qualquer controvérsia, não apoia nem combate quaisquer causas. Nosso propósito primordial é manter-nos sóbrios e ajudarmos outros alcoólicos a alcançarem a sobriedade. Então, Alcoólicos Anônimos, a gente já sabe que está há 91 anos no mundo e há 78 no Brasil. Em setembro, a gente faz 78 anos aqui no Brasil. É uma irmandade completa, é uma irmandade potente, que a gente vai conversar sobre as coisas que tem lá, e vão ficar coisas para ser ditas. E talvez seja esse um dos segredos, que a irmandade não se esgota, os princípios também não se esgotam. E aí o segredo sempre vai estar na próxima, no próximo encontro, na próxima partilha, na próxima leitura, na próxima capacidade nossa de entendimento e na próxima reunião. Então, principalmente aqui, na próxima nossa participação aqui na Rádio Morro Grande. E talvez seja esse um segredo, que a gente não tem domínio sobre a irmandade, né? Na literatura, nenhuma palavra foi colocada de forma aleatória. Elas demandam da gente meditar sobre elas e entender que elas não estão ali à toa, que elas têm um propósito. E quando a gente vai ler, precisa ver que cada coisa que está ali colocada foi cuidadosamente elaborada para ser vivida e experienciada. Então, a gente tem que estar dentro do programa. O único requisito é o desejo de parar de beber. A pessoa desejar não quer dizer que ela conseguisse, não ia buscar ajuda, né? Os profissionais que consideram e entendem sobre o modelo transteórico de motivação, sobre a ambivalência como natural e normal, e todo o propósito que a Irmandade tem, respeita essas características.

0: com humanas. Elas, então nós sabemos das dificuldades. Se não fosse difícil, não teria todo um aparato no mundo cheio de literatura para nos ajudar. Mas o quê? Se você quer parar e tem esse desejo de parar de beber, então pronto. Você não precisa de mais nada. Você é bem-vindo. Não há taxas ou mensalidades. Somos autossuficientes graças às nossas próprias contribuições. Aqui é um outro aspecto muito importante, né? A Irmandade não aceita ajuda de fora. Então, essa autossuficiência é uma das razões para o respeito e admiração que a sociedade tem por Alcoólicos Anônimos. Não aceitamos, assim, doações de pessoas que não façam parte da Irmandade. Nossas despesas são pagas. Nossas despesas são pagas as próprias contribuições voluntárias dos membros. Mas para falarmos de autossuficiência, precisamos, assim, saber o que que significa autossuficiência.
1: Essa autossuficiência, amiga, ela é econômica, ela é espiritual, né?
0: Isso. Então, dentro do significado no dicionário segundo o dicionário, autossuficiência é aquilo que se basta a si mesmo. Agora, em Alcoólicos Anônimos, que ó, membro autossuficiente. Como membro de Alcoólicos Anônimos, devo procurar ser autossuficiente, buscando para isso a sobriedade em primeiro lugar. Em tornar menos dependente de meus familiares, amigos, patrões, empregados, etc. Devo buscar essa autossuficiência financeira tão logo possível. Enfim, devo procurar andar com minhas próprias pernas,
1: E
0: né?
1: carregar meu próprio peso, né?
0: Isso aí. Não há taxas ou mensalidades, somos autossuficientes graças às nossas próprias contribuições, né? Aqui é outro aspecto muito importante da Irmandade, que não aceitamos ajuda de fora, né? Essa autossuficiência também é espiritual, inclusive porque vamos pensar na natureza do alcoolismo, né? Na natureza da dependência. Então, as pessoas que têm um perfil dependente do álcool, caso assim, caso do álcool, vamos lá, para a natureza da palavra. Eu dependo do álcool para chegar numa outra pessoa, eu dependo do álcool para me entrosar com outro, principalmente, às vezes, para me chegar perto, às vezes, o homem chegar perto da mulher para pedir namoro, para ter essa coragem, né? A autossuficiência também é importantíssima para a nossa maturidade, para o nosso crescimento, para a gente deixar de ser dependente. Então nós vamos proporcionar para nós, por nós, para aqueles que ainda vêm. Nós somos responsáveis por aqueles que ainda estão por vir. Por isso a gente tem um termo de responsabilidade dentro de Alcoólicos Anônimos. Nossa autonomia nos protege de certa forma porque não desejamos entrar em controvérsia. A proposta de AA não é religiosa, ninguém vai ser convertido, ninguém vai ser catequizado, de jeito nenhum. A gente não quer polêmica com ninguém e nem entrar em controvérsia com nada. Todas as religiões são bem-vindas, as ausências de religiões também, partido político. Não, a AA não é para isso que a gente vai olhar. Para nada que divide, para nada que separa, nada que desagregue. Nós vamos construir uma proposta de unidade, de coesão. Não quer dizer que é de adesão, que a gente entra no conselho que seja uma massa de pessoa. Não, nós vamos chegar lá na consciência coletiva. Então, para dar seguimento, né, a gente agora vai ter a nossa reflexão diária com a nossa companheira.
1: Bom dia, companheiros, ouvintes da Rádio Morro Grande. Hoje, 29 de julho de 2026, temos a reflexão com o título Dádivas Anônimas de Bondade.

0: Como alcoólicos ativos, estávamos sempre procurando um donativo de um modo ou de outro. Da cartilha, as 12 tradições ilustradas. O desafio da sétima tradição é um desafio pessoal, lembrando-me de partilhar e dar de mim mesmo. Antes da sobriedade, a única coisa que eu sempre sustentei foi o hábito de beber. Agora, meus esforços são um sorriso, uma palavra amigável, amável e bondosa. Vi que precisava começar a carregar o meu próprio peso e permitir aos meus novos amigos caminharem comigo, porque pela prática dos 12 passos e das 12 tradições, nunca havia tido algo tão bom. Pois bem, queridos ouvintes, a nossa reflexão de hoje, ela trata-se da sétima tradição. A sétima tradição é um dos princípios que sustentam o grupo de AA no Brasil e no mundo. Esses princípios estão estabelecidos nos 12 passos e nas 12 tradições. E a sétima tradição, ela é muito importante porque ela trata da autossuficiência. Ela trata da autossuficiência da pessoa, tanto no campo econômico, quanto no campo pessoal, das relações com os outros, tanto no campo do trabalho, tanto no campo espiritual, né? Todas as áreas da vida da pessoa, elas têm que passar pela questão da autossuficiência. É a pessoa saber se governar, a pessoa saber o caminho a que trilhar sem precisar mais do álcool. Essa dádiva de bondade, de qual trata a reflexão de hoje, nos convida a repensar o egoísmo do passado, carregar nosso próprio peso com maturidade e praticar o bem de forma simples e gratuita. O sentido de mudança é o fim da dependência egoísta. Antes da sobriedade, esperava-se sempre receber ou retirar algo dos outros sem nada devolver. Precisamos ser práticos. Precisamos de uma mudança de vida, de uma mudança de atitude. E o nosso desafio é o desafio da partilha. Um grupo dificilmente pode realizar suas reuniões na rua ou em qualquer esquina. E uma sacola vazia não enche uma garrafa de café, e a AA tem que ser autossuficiente em todos os níveis. Nossas contribuições talvez te litam e não farfalham na sacola. O que é que os autores quisiam dizer, miga, com essas, ou companheira Gorete, né? O que é que eles queriam dizer com essas questões das contribuições que te litam e não farfalham na sacola?
1: É que muitas vezes, algumas migalhas que é colocada na sacola, a gente sabe que não tem como comprar uma garrafa de café, não tem como você fazer uma reunião na rua, precisa de um local adequado. Se o membro, antes de chegar dentro do grupo de AA, ele dava um jeito para conseguir o seu álcool, a sua bebida, ele se virava. De qualquer maneira, dava um jeito para não ficar sem. Agora, como ele começou a ter a sua sobriedade, ele começa a entender que eu preciso de proporcionar a esse local adequado, esse café que a gente sabe que parece que é uma bebida que faz a gente sair tranquilo do local, tipo assim, é um remédio que a pessoa vai e toma esse cafezinho e conversa para colocar suas coisas para fora.

0: entender que ele vai ajudar a sentir pertencente de algum lugar. É isso que esse farfalhar é aonde que ele dá o que ele tem de melhor para as pessoas estar dentro e sentir acolhido.
1: Então, a sétima tradição, amiga, ela fala além da autossuficiência da pessoa como ser humano que carrega seu próprio peso, suas próprias responsabilidades, ele ainda participa de um grupo de AA e lá ele se fortalece junto com o grupo. Ele compartilha suas dificuldades e ele se fortalece vendo que os colegas que também estão lá também estão com as mesmas dificuldades. E como é peso, como retribuição, como forma de agradecimento, existe uma contribuição que ele participa da forma em que ele pode, mas cada vez que ele fica mais autossuficiente, ele é capaz de perceber que enquanto mais ele dar de si, mais forte, mais sóbrio ele fica, não é isso?
0: Com certeza. E às vezes as pessoas acham que aquele pouquinho que ele oferece, ele não vai ficar pobre disso. Ele vai ganhar muito mais em sobriedade, em companheirismo, em estar num lugar agradável, um lugar acolhedor. Sempre que ele precisar, ele vai ter esse local e os companheiros. E a espiritualidade vai estar sempre presente.
1: Fortalecida também, né? A prática da sétima tradição, ela serve como um desafio pessoal para aprender a compartilhar e contribuir por vontade própria, sustentando o grupo e a própria recuperação. Gestos simples do cotidiano mostra o que agora se traduz em atitudes modestas, como um sorriso, uma palavra amiga e atos genuínos de bondade, sem cobrança de preços. A sétima tradição estabelece que todo grupo deve ser totalmente autossuficiente, recusando as contribuições financeiras externas. Então, é o próprio companheiro, membro de AA, esse grupo forte, amigo, companheiro, é esse próprio grupo é que se autossustenta, né, com as contribuições dos colegas. Existe a proibição de doações externas, porque a AA não aceita dinheiro de fora. Preservação de independência ao grupo externos da Irmandade protege a missão e evita que doadores ditem normas e influenciem o programa. Então, a AA não admite, né, que as pessoas dentro do grupo possam vir a fazer os seus discursos religiosos, seus discursos políticos, usem o grupo para tal. A finalidade única de AA é cuidar da sobriedade de seus membros. É isso, amiga?
0: Isso aí. Então, para dar continuidade, nós vamos reforçar outra vez o telefone do CTO, do 21º Distrito da Área 2 de Minas Gerais. É 996761202. 996761202. Então, para hoje, como é quarta-feira, a gente tem uma temática no grupo Amor e Felicidade, né? Então, eu vou dar os endereços do grupo.
1: E a gente convida toda a comunidade, né, amiga, que possam comparecer. Não há necessidade de ser alcoólico, né? Pode ser a pessoa que queira participar do grupo e estar lá conosco.
0: Então, para finalizar, nós vamos fazer o termo de responsabilidade, né? Então, vamos lá, amiga.
1: Eu
0: Sou
1: sou
0: responsável
1: responsável
0: quando
1: do
0: qualquer
1: qualquer um,
0: um, seja onde for,
1: estender
0: estender
1: a
0: a
1: mão
0: mão
1: pedindo
0: pedindo
1: ajuda
0: ajuda Quero que a mão de A esteja sempre ali. E por isso
1: eu sou responsável.
0: Então, muito obrigado e até a semana.

0: Semana que vem, quarta-feira.
1: Um bom dia a todos e até semana que vem.
2: 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Agora 9:25.

0: Muito bem, agora são 9 horas e 31 minutos, né? Tá aí a hora certa para você. Tivemos a participação da nossas amigas aqui da A, levando essa mensagem muito bacana. É, daqui a pouquinho tem Mulheres em Foco com as advogadas, depois tem a palavra, é, Hora da Palavra com o Padre Bruno. Mas agora eu vou falar com a Magali, diretamente lá da Rádio Assembleia. Alô, Magali, o nosso abraço, bom dia, seja bem-vinda.
1: Bom dia, Euridice dos Anjos, é um prazer falar com você, é um prazer falar em Barão de Cocais, que é uma cidade do meu coração. Para você que está ligado na rádio Morro Grande FM, um grande abraço. Um abraço especial para minha prima Lourdes Cristina Silva, irmã da Ieda, da Iudete, são primas do meu coração. É uma cidade que mora realmente no meu coração. E o tempo, vamos falar um pouquinho do tempo em Barão, Oret?
0: Vamos, pode falar, manda para nós, hein?
1: Pois é, hoje a mínima de Barão de Cocais foi de 12 graus, mas o tempo vai esquentar. A máxima pode chegar a 30 graus. Sim. Não tem previsão para chuva tão cedo aí em Barão, viu?
0: Muito bem, muito obrigado.
1: Agora vamos às informações de hoje da Assembleia. O plano para enfrentar a crise climática no Estado, elaborado pela Assembleia Legislativa de Minas, começou a sair do papel em 2026 com o projeto Vitrine Barraginhas. A ideia é transformar o solo em caixa d'água natural e fazer com que nascentes voltem a brotar mesmo durante a seca. Reportagem de hoje é com Graziele Mendes.
2: A iniciativa está prevista no Plano Legislativo de Articulação e Monitoramento de Ações Relacionadas à Crise Climática, que resultou de um longo processo de discussão da Assembleia Legislativa de Minas com especialistas e a população de todas as regiões do Estado, realizado em parceria com instituições como Embrapa e Emater. O projeto Vitrine Barraginhas já ganhou forma em 3 municípios mineiros: Mirabela, no norte de Minas, Periquito, no Vale do Rio Doce, e Virgem da Lapa, no Jequitinhonha, que receberam unidades demonstrativas do projeto. A ideia é que as bacias de contenção retenham a água da chuva e permitam a recarga do lençol freático, para proteger a população e o produtor rural dos efeitos de eventos climáticos extremos. Em Mirabela, a conclusão das obras na bacia do Córrego do Salto anima quem convive há anos com efeitos da estiagem. É o caso da moradora Geraldina Mendes.
3: Durante a seca, a gente tem que recorrer ao caminhão-pipa para que traga essa água para que a gente possa servir para o consumo humano. A expectativa agora é outra, né? Eu acredito que com as barraginhas tudo será diferente.
2: As unidades também foram concluídas em Periquito, no Vale do Rio Doce, onde a preocupação é proteger a produção agroecológica e garantir segurança hídrica para comunidades quilombolas como a de Ilha Funda. Já em Virgem da Lapa, no Jequitinhonha, a expectativa é de enfrentar um problema histórico da região, que é a falta d'água. A técnica das bacias de contenção foi desenvolvida pelo pesquisador mineiro da Embrapa, Luciano Cordoval de Barros. Ele lembra que, além de garantir água durante todo o ano, as barraginhas também ajudam a reduzir enchentes que causam prejuízos no campo.
4: O projeto Barraginha é enxurrada zero. O que é uma enchente? A enchente é a soma de todas as enxurradas de todas as fazendas, de todas as propriedades. Então, se você faz em todas as enxurradas, no nascedouro delas, você faz uma barraginha, um barramento, barrou, você matou o problema.
2: A iniciativa é financiada pelo Programa de Conversão de Multas Ambientais, criado a partir de uma lei aprovada pela Assembleia. Com as 3 unidades concluídas, o próximo passo é ampliar a experiência para outras regiões de Minas, com o apoio das prefeituras.
1: Da Assembleia Legislativa em Belo Horizonte, repórter Magali Reinaldo. Um grande abraço para todos. Voltaremos amanhã com novas informações. Até lá.
0: Um abraço e até lá.

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1: Muito bem, tá aí a hora certa para você. Bom dia para a doutora Aline, bom dia para a doutora Fernanda.
2: Bom dia, Oredi, bom dia, ouvintes da Rádio Morro Grande FM, mais uma quarta-feira, mais um programa Mulher em Foco.
3: Bom dia aos ouvintes, bom dia, Oredir, bom dia, doutora Aline. É sempre um prazer poder representar o AB de Barão de Cocais nessa iniciativa tão importante para levar informação de valor aos nossos ouvintes, cidadãos cocaenses, todo mundo que nos escuta, porque vai além das fronteiras de Barão, né, Oredir?
1: Muito bem. É um sistema nosso integrado, o mundo todo.
2: E hoje nós vamos tratar de uma inovação legislativa que eu estou aqui torcendo para ser sancionada pelo presidente Luiz Inácio Lula da Silva, que é projeto de lei que trata sobre o Pix Pensão de autoria da Tabata Amaral.
3: Isso mesmo, Oredir. A gente sabe que o tema pensão alimentícia é sempre muito buscado, né? Infelizmente, é um problema que nós temos, o cumprimento do dever da obrigação alimentar. Então, esse projeto de lei busca trazer mais efetivação ao cumprimento, né? Criar mecanismos para poder garantir que a obrigação alimentar, né? Que é o pagamento da pensão alimentícia, da qual a criança necessita para o sustento, vai ser cumprido conforme a decisão judicial, né, doutora Aline?
2: É isso mesmo. E atualmente nós temos um judiciário abarrotado de execuções de alimentos, que são o quê? Processos que advêm do processo de alimentos. Já existe uma decisão judicial que fixa os alimentos, mas por alguma razão a pessoa que deve pagar, a regra geral... Né? Eu falo regra geral porque é o que acontece. Na maioria das vezes, a mãe fica com a guarda dos filhos e o pai paga a pensão. Aqui eu estou tratando como regra geral porque é o que acontece em maior incidência. Mas nada impede do pai ter a guarda do filho e a mãe ser a pessoa que deve pagar a pensão. A legislação ela não define isso. Guarda com um, pensão com outro. Independe do gênero, né? No entanto... Nós também temos uma situação de... Eu estava fazendo uma pesquisa hoje cedo, doutora Fernanda. No Brasil, são 13 milhões de mães solo. E dentre estas, aos que não têm nem o pai na certidão de nascimento e tem as que têm o pai na certidão de nascimento, mas é o pai formal, né? É o pai escrito ali, que não dá uma bala para a criança ou acha que 100 conto, 200 conto, a mulher vai estar rica e isso pode... Né? Isso mantém uma criança, o que é uma grande mentira. Então, nesse universo de inadimplência, surgiu essa inovação legislativa que é o Pix Pensão. Porque hoje, se a pessoa que deve pagar a pensão tem um vínculo de emprego, o advogado pode solicitar, o juiz determina que a pensão seja descontada direto da folha de pagamento. Quando é assim e quando a pessoa mantém-se no emprego, fica tudo até mais tranquilo, sabe, Oredi? Tem menos reclamação, não tem atraso. Por quê? Porque quem detém a guarda da criança tem que cumprir com aqueles compromissos que tem data. Por exemplo, se você tem que pagar um avan escolar, tem data. Você tem que pagar a escola, tem data. A criança, ela come todo dia, então tem a data de você fazer a compra para você manter o armazenamento de alimentos dentro da sua casa para suprir a criança. Obviamente. Então não dá para ficar esperando a boa vontade do devedor de pensão para quando ele entende cabível pagar os alimentos. E aí a gente tem um implicador atual, que é o quê? E aquela pessoa, doutora Fernanda, explica pra gente, que não tem um vínculo de emprego, é um profissional autônomo.
3: É, e a gente sabe, né, que no nosso país é muito grande a quantidade de trabalhadores informais, isso contribui, de certo modo, para a inadimplência. A gente sabe também que hoje muitos bens existem, mas que não estão formalmente regularizados. Isso também dificulta na hora de encontrar ativos, né, patrimônio, para poder suprir a pensão alimentícia. Então, considerando essas questões, né, que podem ser usadas como desculpas para o não pagamento pelo devedor, uma maneira de ocultar o patrimônio, mas também como uma dificuldade, às vezes, que a justiça pode encontrar na busca de bens, né, na busca de uma verba e de um salário que seja fixo, né, de um salário que todo

0: vez possa ali ser feito a busca do valor da pensão alimentícia. E, né, considerando que hoje em dia nós temos uma transformação na nossa economia com o uso do Pix para fazer as transferências diariamente, hoje raramente as pessoas andam com dinheiro, andam com cartão de crédito, tudo tem sido feito por meio dos aplicativos bancários, surgiu essa ideia de aproveitar que o Pix é muito utilizado para conseguir, através desse Pix, encontrar o dinheiro que é preciso para fazer o pagamento da pensão alimentícia. Então, se o trabalhador informal ou então alega que está desempregado ou desempregada, que não possui uma renda hoje e se não existe meios dentre os que a gente já está acostumado para encontrar essa renda, hoje a partir da, caso esse projeto seja sancionado, né, já está aprovado, é possível fazer essa investigação por meio das transferências Pix. Então vai se tornar mais um mecanismo, mais uma maneira de fazer o cumprimento da pensão alimentícia.
1: Mas o melhor mesmo é o desconto em folha, que se você falou.
2: Não, o melhor é o desconto em folha, porque essa situação já acontece.
1: Isso, isso.
2: O que é uma problemática nessa situação é quando a pessoa que deve pagar a pensão, Oredi, e eu pessoalmente tenho casos assim, acredito doutora Fernanda também, que o devedor de pensão, ele pula de um emprego para o outro.
0: Ou ele até mesmo prefere trabalhar informalmente para não ter o vínculo fixo, para ele não ter, porque a gente pode fazer pedido para o INSS para informar onde que está trabalhando, qual que é o salário, a gente pode fazer as buscas nos sistemas conveniados, né, da justiça, tanto ciente que há um vínculo empregatício, o juiz já manda o ofício direto para a empresa, porque é a empresa que vai ter a obrigação de descontar. Então, tendo o emprego formal, realmente pela folha de pagamento fica mais tranquilo, mas tem, infelizmente, né, a gente fala o alimentante, o devedor ou a devedora de pensão alimentícia, que opta até para poder sair do emprego, pede demissão para não ter o vínculo, para não ter o desconto em folha, o que facilitaria para ele descumprir. Então, pensando nessa possibilidade, o Pix ele vai cobrir esses casos em que não é possível, né, fazer o desconto em folha.
2: É o seguinte, gente, o Pix, vamos colocar, a pessoa é um trabalhador autônomo. Vamos colocar esse pior exemplo, que é, eu tô tendo que pagar pensão, tá descontando do meu olerite? Simples, eu vou pedir conta, vou ficar de autônomo, falo que ganho um salário mínimo, porque a gente vê isso usualmente, e aí o juiz vai deferir aí pra mim 20, 30% do salário mínimo. Inclusive, algumas sentenças já vem falando, né? 30% é um exemplo, tá, gente? Não quer dizer que vai ser isso sempre, não. 30% do líquido, em caso, né, empregado, descontando em folha, e 30% do salário mínimo em caso de desemprego. Aí, muitos bem-aventurados vão lá e falam, não, eu vou trabalhar fichado, mas não, porque tá levando meu dinheiro todo. Na realidade, você está levando meu dinheiro todo, é você pôs um filho no mundo e tem a obrigação de sustentar, meu querido. Mas tudo bem, aí a pessoa faz isso. Aí vamos colocar, a pessoa torna-se um profissional autônomo, muitas das vezes, né, há casos que ganha até mais do que se tiver fichado, mas isso é mais difícil de aparecer, é mais difícil de localizar. A gente tem que pedir quebra de sigilo bancário, às vezes tem que pedir despersonalização da pessoa jurídica, porque tem uma empresa, e aí os recebimentos vêm pela empresa e tiram um prolabore de um salário mínimo. É o pobrinho. Só que o pobrinho tem carro do ano, o pobrinho faz viagem, muitas das vezes até pro exterior, e aí com a pensão, o Pix pensão, o que acontece? Vai bater lá, determinou-se um valor de alimentos, tem a decisão judicial. Não está encontrando, aí vamos pedir quebra de sigilo bancário, né, doutora Fernanda? E o juiz determina, pois essa pensão agora vai ser descontada diretamente dos ativos que essa pessoa tiver. Vai dar uma autorização para os bancos, né, conveniados, esse banco vai fazer um rastreio das contas dessa pessoa, ou seja, não adianta, você vai ter que colocar dinheiro embaixo do colchão se essa lei for sancionada. Porque vai ser encontrado. Atualmente a gente consegue encontrar, mas tem mais dificuldade. E o grande problema disso é que a questão dos alimentos, os alimentos é para todo dia.
0: Isso.
2: A criança, a mãe que cuida dessa criança, ou às vezes o pai também, não tem tempo para ficar buscando ativos do devedor. A gente alcança, não adianta esconder, a gente

0: que a gente alcança, tem muito pedido que pode ser feito para a gente conseguir comprovar que a pessoa está agindo de má fé, está sonegando, né, no sentido Sim. de escondendo ativos, escondendo bens, às vezes colocando em nome de terceiro, enfim. Mas essa é a grande vantagem.
1: É, esse diferencial, né, de fazer essa busca e o bloqueio é que ele vai funcionar como se fosse um bloqueio judicial de forma automática. À medida que for entrando valores de PIX, vai ser feita uma reserva do suficiente para fazer o pagamento da pensão. Então, feito o pagamento da pensão para...
0: Naquele mês,
1: né, para esse bloqueio. Então, sempre que houver a necessidade, né, porque não há pagamento, instituir que seja feita a cobrança dessa forma, porque hoje nós podemos fazer a solicitação de pedido ao juiz, né, de bloqueio judicial, e aí toda vez que tiver o atraso, toda vez que tiver faltando pagamento, precisa o advogado fazer o pedido representando a parte no processo, e com uma vez que tiver autorizado que seja feito o PIX pensão, não vai ser necessário toda vez fazer esse requerimento, né, pelo prazo que o juiz estipular que o PIX pensão estará vigente, vai ser feita a cobrança automática, né, doutora?
0: Justamente, vai ser o estilo do desconto no contra-cheque, porque a ideia é a seguinte, olha, se a pessoa está criando tanta dificuldade assim, essa é uma forma de obstar a inadimplência e de resolver o problema. E aí, de um outro lado também, se a gente for pensar no montante de processos que existe no judiciário, doutora Fernanda, vai diminuir também, porque a gente vai diminuir inadimplência.
1: Sim.
0: Né? E o melhor disso tudo é que o beneficiário, que é a criança ou o adolescente, vai estar resguardado em seus direitos.
1: Isso mesmo. E a gente sempre ressalta, né, que todas as medidas que forem feitas assim vão depender de decisão judicial e que nessa decisão vão ter todos os critérios com muita clareza do que o banco pode fazer. Então, qual que é o valor da pensão alimentícia, né? A conta para débito, a conta para crédito, quais são os critérios de atualização de valores, o prazo de duração que o PIX pensão vai funcionar, sempre para garantir que vai ser descontado ali só realmente o valor da pensão, o que traz também uma segurança para quem é o alimentante. A gente sempre pensa, né, na necessidade urgente e presumida ali do sustento da criança, mas a lei também se preocupa de que seja descontado aquilo que de fato é necessário. Não vai ser feito um desconto, né? A reviria, de qualquer jeito, vai ser feito conforme a decisão judicial. Isso é muito importante que tenham em mente isso, né? Porque caso seja feito um desconto de forma inadequada, equivocada, e nesse caso não seria culpa da parte, né? Não seria culpa do alimentante, porque é o banco quem vai fazer esse desconto, ela pode manifestar para que seja tomadas as providências necessárias, o que também é bom, né? Porque se você deixa de pagar por sua própria culpa, existe a penhora, existe o mandado de prisão que pode ser solicitado. Se há um não pagamento por falta de culpa do alimentante mesmo, né, de quem tinha a responsabilidade de fazer o desconto, no caso, ou empresa, ou no caso do PIX pensão, caso seja sancionado, então não vai ser culpa de quem deve pagar a pensão. Isso também é muito importante, né, salientar.
0: E um outro ponto, gente, é que vamos pensar, e se no dia do desconto, vamos colocar que a lei vai ser sancionada, 12 meses, vocatio legis, né, que é o período, gente, para a lei entrar em vigor. Se a lei for sancionada, não vai ser aplicada automaticamente, vai ter 12 meses aí, até para os bancos se adequarem, os tribunais se adequarem, os próprios profissionais, né, e não haver uma surpresa, assim, nossa, meu Deus, preciso cumprir isso aqui, e nem o sistema está preparado, vamos colocar assim. Se a conta, doutora Fernanda, da pessoa tiver zerada, o que vai acontecer? Se não houver dinheiro suficiente na data estipulada para esse desconto, o próprio banco vai avisar o sistema financeiro e ocorre o bloqueio automático de ativos até atingir o valor atualizado daquela parcela. Ou seja, se no dia 10 que tem que pagar não tem o dinheiro, o banco avisa no sistema, vai colocar ali um lembrete, estilo teimosinha, que é o que já acontece hoje com o bloqueio em conta, vai ficar ali vigente. Caiu o dinheiro, bloqueia. Caiu o dinheiro, bloqueia até o valor da pensão alimentícia.
1: Justamente, alcançado o valor que é devido para aquele mês, né? E

0: conseguindo cumprir ali a obrigação pelo bloqueio, suspende o bloqueio dos novos valores que forem entrando. O sistema vai ser alimentado com as informações e vai acontecer de forma automática, considerando as informações que o juiz prestar lá na sua decisão, né?
1: Justamente. E no caso do empresário individual, do MEI, né? Microempreendedor individual, esse ponto é extremamente importante. E em termos bem simples para explicar para vocês, no caso da empresa individual, o projeto autoriza que a busca de valores alcance contas vinculadas à atividade empresarial para quitar o débito da pensão.
0: Isso mesmo, né? O MEI, ele é um empresário individual mesmo, né? Só que de pequeno porte, que a gente fala assim, né?
1: Justamente.
0: Por conta do rendimento. E é importante destacar aqui uma questão muito necessária dentro do jurídico, que às vezes as pessoas não têm essa noção, né? Mas é ele que é o empresário, a empresa dele, por que que eu não posso fazer o desconto, né? É porque, apesar de ser a própria pessoa que é empresário, né? A gente tem uma distinção no direito do que é pessoa jurídica também, do que é patrimônio de pessoa física. Então, normalmente há essa separação e a gente não pode automaticamente fazer desconto para cumprir uma obrigação pessoal naquilo que é patrimônio da pessoa jurídica. No caso do empresário individual, né? Como é ele mesmo quem exerce a atividade empresária e a responsabilidade dele direta para as questões envolvendo a empresa, né? Criou-se essa permissão para que, logo havendo a necessidade de fazer o desconto do valor de pensão alimentícia, já alcance também a conta ali da atividade empresária, sem ter necessidade de justificar ao juiz. Como a doutora Aline falou mais cedo, a gente tem um mecanismo que chama desconsideração da personalidade jurídica, né? Que é afastar essa divisão entre pessoa jurídica e pessoa física e já fazer o desconto, tanto na conta da pessoa física quanto na conta que seria específica da atividade empresária. Isso é uma maneira, né, de facilitar o cumprimento da obrigação alimentar, porque nós sabemos também, isso é um senso comum, que há ocultação de patrimônio pessoal em empresas, né? Então, como a gente disse mais cedo também, a empresa tem um determinado faturamento, mas o prolabore ele é de um valor muito inferior. Então, havendo elementos suficientes para comprovar para o juiz, a gente fazia o requerimento para desconsiderar esse afastamento e também utilizar o patrimônio da empresa. E aí, sendo, né, sancionada essa lei com relação ao microempresário individual, vai ser possível fazer o desconto sem requerer antes ao juiz.
1: Ou seja, a parte burocrática, ela vai ser diminuída, né?
0: Isso mesmo.
1: A gente vai conseguir alcançar o patrimônio, né, do devedor. E quando fala isso, às vezes eu penso, nossa, vai alcançar meu patrimônio, meu Deus do céu, gente.
0: Mas é limitado, né?
1: É limitado. Dois, se você, bênção divina, pagar certinho a pensão, não tem problema. E eu entendo que a pessoa, o representante legal que recebe essa pensão, né, em favor do filho, da filha, o que a pessoa menos quer, Oredi, é ter problema, eu tenho que ir no advogado e falar assim, eu não estou recebendo a pensão, doutora.
0: É desgastante.
1: É desgastante, porque até, eu vou falar aqui, usar o termo mãe, porque é pela maioria, conforme eu expliquei, né? A mãe ter que ir no advogado para ficar falando que não está recebendo a pensão, gente, é uma tormenta para a mulher, que muitas das vezes acumula todo o trabalho de cuidado integralmente, né? Uhum. Detalhe, gente, trabalho de cuidado também entra na avaliação para atribuir valor à pensão, tá? Porque a criança não é só pagar, o padre chegou, gente, vai rezar para nós e vai rezar para todo mundo que tem que pagar pensão, pagar em dia, para evitar. Nós advogados, de certo lado, a gente faz parte do nosso ofício, né, doutora Fernanda? A gente, sendo acionado, somos advogados particulares, é mais um contrato. Só que se a gente for pensar na situação social, nós não queremos isso, não. Nós estamos querendo outro tipo de contrato.
0: A gente quer cumprimento, na maioria das vezes, extrajudicial. Vamos fazer um acordo, conversar, porque
1: isso
0: é vantajoso de todas as maneiras para as partes ficarem mais satisfeitas com a resolução do caso, que elas mesmas cheguem à conclusão. A gente pede homologação.

0: juiz, as partes cumprem um acordo conforme combinado, é bom para todo mundo, mas infelizmente a gente sabe que muitas vezes necessita do litígio mesmo, né? Mas quem sabe com essa inovação, né, sendo sancionada, a gente possa também melhorar essa questão da pensão alimentícia e reduzir os conflitos, né? Reduzir os processos judiciais, o que é bom para todos, né? Para nós advogados, para as partes especialmente. E aí, né, doutora Aline, para a gente ir encaminhando e encerrando, né, o que você acha que é mais importante de tudo que a gente falou, destacar para o nosso ouvinte com relação ao Pix Pensão, como uma inovação que deve sair, né, da expectativa?
1: A expectativa é que seja sancionado pelo presidente Luiz Inácio Lula da Silva, nosso presidente, né. Para mim, o mais importante é que vai gerar... O Oredi está aqui falando para eu terminar logo, gente. O que vai gerar maior celeridade para a pessoa que precisa receber os alimentos resolver essa questão. Por quê? Porque a questão alimentícia, ela é diária.
0: E ela é urgente.
1: Ela é diária, ela é urgente. Muitas das vezes... Quando entra-se, distribui-se um processo de alimentos, no primeiro despacho, já em sede de antecipação de tutela, o juiz ele já determina o pagamento dos alimentos provisórios. Aí vem discutindo o processo até a sentença final. No entanto, esse processo pode durar 1, 2 anos, dependendo até mais tempo, e a criança está ali recebendo um valor, muitas das vezes, minorado, porque o juiz vai definir esse primeiro valor somente com que com as informações que a parte que distribuiu o processo informou no processo. Mas, tendo a decisão judicial sendo sancionada, o Pix Pensão virando lei, daqui a 12 meses, que é até o final do mês, o presidente, nos próximos dias, vai ter essa sanção ou não... Ou se volta para o Senado, ou se vai ter algum apontamento do Executivo, né? Mas se não, sendo sancionado, daqui a 12 meses já começa a aplicar. Eu acho extremamente positivo, porque vai trazer celeridade, vai diminuir os processos de execução, e o objetivo principal é que o alimentante vai estar recebendo os alimentos com regularidade.
0: Isso mesmo. É isso, Oredi. A gente espera que os ouvintes tenham, né, gostado do tema, compreendido aí as informações. A OAB Barão de Cocais, né, está sempre à disposição para a gente ouvir sugestões de temas, né? Sigam a gente no Instagram, OAB Barão de Cocais com 2B. E a gente só aproveita a oportunidade para divulgar que amanhã a gente vai ter uma palestra na sala do júri, no salão do júri, no fórum, sobre primeiros socorros, que é importante a gente conhecer técnicas, né, de salvamento em caso de acidentes. E a gente agradece mais uma vez a oportunidade, a parceria, e até a próxima quarta-feira, né, Oredi?
2: Muito bem.
1: Até a próxima quarta-feira, então, Mulher em Foco.
2: Vem aí o Padre Bruno, hora da palavra, hein?
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A apresentação é do nosso querido pároco. 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

0: Muito bom dia, queridos ouvintes da Rádio Morro Grande FM. Mais uma quarta-feira, o nosso momento de meditação da Palavra de Deus, nosso programa Hora da Palavra. É uma alegria estarmos juntos para mais um dia de oração. E hoje nós vamos refletir sobre uma das mais belas e profundas devoções da Igreja. Vivendo o mês de julho, a devoção ao preciosíssimo sangue de Jesus. Quando nós falamos do sangue de Cristo, nós não estamos falando apenas de um símbolo, estamos falando do preço da nossa redenção. Jesus derramou seu sangue por amor, para nos reconciliar com o Pai, vencer o pecado e abrir para nós o caminho da vida eterna. E hoje nós vamos receber ao final uma bênção especial para o sal, sal que é utilizado em vários momentos da nossa vida como um modo de purificarmos também o nosso coração, a nossa vida e vivermos bem a nossa fé. Então, afinal, hoje vamos dar a bênção especial para o sal. Se você quiser mandar o seu pedido de oração, seu abraço, pelo telefone 98557-8367. Repetindo, 98557-8367. Nós vamos nos preparando para poder viver esse nosso programa, a Hora da Palavra, e vamos pedir as luzes do Espírito Santo sobre nós.
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1: Nós vamos iniciar o nosso programa invocando as luzes do Espírito Santo de Deus. Espírito Santo Consolador, conceda-me o dom da fortaleza. Fortalecei minha alma para superar as dificuldades de cada dia, os tormentos das perseguições, as insídias do maligno. Ajude-me a ser forte em meio às minhas fraquezas espirituais, para que eu seja sinal de teu amor e segurança. Espírito Santo de luz, conceda-me o dom da sabedoria, que eu tenha o discernimento necessário para distinguir o mal do bem, a mentira da verdade, a guerra da paz. Que tua santa sabedoria ilumine os espaços confusos de minha alma. Espírito Santo Paráclito, conceda-me o dom do entendimento, para que eu compreenda corretamente a vontade do Pai Celestial para a minha vida. Dai-me entender o próximo com amor, misericórdia e paz. Que eu compreenda com todo o meu ser o amor de Cristo Jesus por mim e pela humanidade. Espírito Santo, advogado celestial, concede-me o dom da ciência, que iluminado pela tua luz divina, eu compreenda corretamente os planos de Deus para a minha vida e seja obediente aos ensinamentos divinos, sendo assim um sinal permanente de misericórdia do Mestre Jesus no mundo. Espírito Santo, conselheiro divino, ilumina o meu entendimento para que eu busque em Deus as respostas para as minhas dúvidas e inquietações humanas e espirituais. Colocai em meus lábios palavras que restabelecem a paz ao mundo e ajudai-me a levar sempre um conselho que devolve às almas aflitas a serenidade em Deus. Divino Espírito Santo, conceda-me o

Responda piedade, que minhas orações sejam pontes de amor, que unam meu coração ao coração de Deus Pai e do Cristo Senhor, que meu fervor espiritual se renove sempre, para que minha alma frutifique na fé, na esperança. Espírito Santo, Consolador dos aflitos, conceda-me o dom do temor de Deus, para que eu tenha sempre diante de meus olhos a espera divina, e que meus pensamentos, palavras e ações não sejam uma ofensa ao amor misericordioso do Pai Celestial. Amém. Que o Divino Espírito Santo aqueça os nossos corações para podermos ouvir a palavra que Deus nos dirige.

Queridos ouvintes, para a nossa meditação de hoje, vamos meditar a carta aos Hebreus, capítulo 9, versículos de 11 a 15. Repetindo, a carta aos Hebreus, capítulo 9, versículos de 11 a 15. Cristo Jesus veio como sumo sacerdote dos bens definitivos. Ele entrou no santuário perfeito, não feito por mãos humanas, nem pertencente a essa criação. Entrou uma vez por todas, não oferecendo o sangue de bodes e novilhos, mas o seu próprio sangue, alcançando para nós uma redenção eterna. Se o sangue dos animais e as antigas purificações podiam tornar as pessoas ritualmente puras, muito mais o sangue de Cristo, que se ofereceu a Deus pelo Espírito Eterno, como vítima sem mancha, purificará a nossa consciência das obras que conduzem à morte, para que possamos servir ao Deus vivo. Por isso, Cristo é um mediador de uma nova aliança. Pela sua morte, realizou a redenção das faltas cometidas sob a primeira aliança, para que aqueles que foram chamados recebam a herança eterna prometida. Palavra do Senhor, graças a Deus. Queridos irmãos e irmãs, a palavra de Deus que acabamos de ouvir nos leva ao coração do mistério de nossa fé. O autor da carta aos Hebreus nos apresenta Jesus como o sumo sacerdote. No Antigo Testamento, o sumo sacerdote entrava no Santo dos Santos apenas uma vez por ano para oferecer o sangue de animais em favor dos pecados do povo. Era um rito sagrado, mas limitado. Aqueles sacrifícios precisavam ser repetidos continuamente, porque não tinham o poder de transformar plenamente o coração humano. Mas quando chegou a plenitude,

0: dos tempos, Deus enviou seu Filho. Jesus não ofereceu o sangue de um cordeiro, de um novilho ou de qualquer outro animal. Ele ofereceu a si mesmo. O sacerdote tornou-se também a vítima do sacrifício. O altar foi a cruz e a oferta de seu próprio corpo e o seu próprio sangue. Por isso, a carta aos Hebreus afirma que Cristo entrou uma vez por todas no santuário. Isso significa que o seu sacrifício é perfeito, completo e suficiente. Não há necessidade de outro sacrifício para alcançar a salvação, porque o amor de Cristo, levado até a cruz, realizou plenamente a obra da redenção. Essa verdade deve encher o nosso coração de esperança. Afinal, quantas vezes carregamos culpas, feridas, pecados, imaginando que Deus não pode mais nos perdoar? A palavra de hoje nos responde com firmeza. O sangue de Cristo alcança aquilo que nós, sozinhos, jamais conseguiríamos. O sangue de Cristo nos purifica, nos reconcilia com Deus e nos abre as portas da vida. Assim, o autor da carta faz uma pergunta muito forte. Se o sangue dos sacrifícios antigos podia purificar exteriormente, quanto mais o sangue de Cristo poderá purificar a nossa consciência das obras que levam à morte para servirmos ao Deus vivo? Aqui está um ponto muito importante. Deus não quer apenas mudar o nosso comportamento. Ele deseja transformar o nosso coração. Muitas pessoas conseguem esconder seus erros diante dos outros, mas continuam carregando um peso enorme na consciência. Jesus veio justamente para libertar o coração humano dessa escravidão. O sangue de Cristo não é apenas um sinal de sofrimento, é um sinal de vida nova. Ele nos lembra que Deus não nos abandonou no pecado. Pelo contrário, Deus veio ao nosso encontro e pagou o preço da nossa libertação. Quando contemplamos o Cristo crucificado, percebemos que cada ferida de Jesus fala do amor de Deus. Cada gota de seu sangue proclama que somos infinitamente amados. Não existe prova maior do que o amor divino do que a cruz. É por isso que a devoção ao preciosíssimo sangue nunca nos leva ao medo, mas sim à confiança. Não veneramos o sofrimento por si mesmo. Contemplamos o amor que se entregou por nós até o fim. Essa palavra também nos faz olhar para a Santa Missa. Toda vez que participamos da Eucaristia, nós não estamos assistindo uma simples recordação da última ceia. Pelo contrário, tornamos-nos participantes do único sacrifício de Cristo. O mesmo Jesus que derramou seu sangue na cruz se oferece sacramentalmente para alimentar o seu povo e fortalecer a nossa caminhada. Por isso, eu convido você a pensar: em que área da minha vida eu preciso experimentar a força do sangue de Cristo? Talvez seja uma mágoa antiga, um pecado insistente, uma preocupação que tira a minha paz, uma situação familiar que parece impossível de resolver. Quero lhe convidar a colocar tudo isso nas mãos de Jesus. Afinal, a cruz continua sendo a maior demonstração de que Deus nunca desiste de nós. O sangue de Cristo continua proclamando a misericórdia, perdão e esperança para todos aqueles que se aproximam com fé. Que possamos ter esta grande certeza de que fomos resgatados, não por ouro nem por prata, mas pelo preço mais precioso que existe: o sangue de nosso Senhor Jesus Cristo, derramado por amor a cada um de nós. Por isso, diante desse Deus que nos ama, deste Deus que nos quer tão bem, nós somos convidados a pedir perdão, renovar em nosso coração, em nossa vida, o desejo de realmente seguirmos a esse Deus que nos ama, a este Deus que nos conduz. Por isso, vamos, por meio desta canção, pedir perdão de todas as nossas faltas. E daqui a pouquinho nós voltamos com mais um bloco do nosso programa A Hora da Palavra.
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Muito bem, agora 10h41, nós vamos continuando o nosso programa A Hora da Palavra. Nesse bloco nós queremos meditar o que a devoção ao precioso sangue de Jesus repercute e faz em nossa vida. Irmãos e irmãs, depois de discutirmos e refletirmos sobre a palavra de Deus, nós queremos fazer e refletir sobre uma pergunta importante. Por que a Igreja cultiva, de modo particular, no mês de julho, a devoção ao preciosíssimo sangue de Jesus? Talvez alguém pense que essa seja uma devoção antiga, reservada aos tempos de nossos avós ou aos santos de outros tempos. Mas a verdade é que ela continua profundamente atual, porque enquanto houver homens e mulheres precisando de perdão, de esperança e de misericórdia, haverá motivos para contemplarmos o sangue de Cristo derramado na cruz. Podemos dizer que essa devoção ela nasceu aos pés da cruz. Foi ali que a Igreja compreendeu que o amor de Deus não tem limites, que Jesus não entregou apenas algumas palavras nem alguns ensinamentos, mas sim a sua própria vida. E o seu sangue derramado é o sinal de um amor que vai até o extremo. Ao longo dos séculos, muitos santos fizeram essa experiência. Eles descobriram que contemplar o preciosíssimo sangue de Jesus não significava ficar preso ao sofrimento da cruz, mas enxergar a grandeza do amor de Deus. Por isso, essa devoção foi sendo transmitida de geração em geração, sempre levando os fiéis a uma confiança maior na misericórdia divina. Mas o que ela pode fazer por nós hoje? Ela nos ajuda, antes de tudo, a nunca esquecer o quanto nós valemos aos olhos de Deus. Nós vivemos em um mundo em que as pessoas são julgadas pelo que possuem, pelo sucesso que alcançam ou pela aparência que apresentam. O Evangelho nos ensina outra verdade. O nosso valor está no amor de Deus. E esse amor tem um preço infinito. São Pedro nos lembra que não fomos resgatados nem por ouro e nem por prata, mas pelo precioso sangue de Cristo. E isso significa que cada pessoa é preciosa para Deus. Mas essa devoção também nos ensina a confiar na misericórdia. Afinal, quantas vezes carregamos culpas, arrependimentos, feridas? Às vezes pensamos que Deus se cansou de nós. Mas o preciosíssimo sangue de Jesus nos recorda exatamente o contrário. Deus nunca desiste de seus filhos. O sangue derramado na cruz continua proclamando o perdão para quem se arrepende e volta para o Senhor. Além disso, essa devoção também nos ensina, ou melhor, nos convida à conversão. Não basta admirar o amor de Cristo, é preciso responder a esse amor. Quando contemplamos o Cristo crucificado, percebemos que não podemos continuar vivendo da mesma maneira. O sangue derramado por Ele nos inspira a abandonar o pecado, vencer o egoísmo e a reconciliar-nos com quem nos ofendeu e a viver uma vida mais parecida com Jesus. Mas por fim, toda verdadeira devoção ao preciosíssimo sangue nos conduz à Eucaristia. Na Santa Missa, fazemos memória do sacrifício de Cristo. O corpo entregue e o sangue derramado tornam-se alimento para a nossa vida espiritual. Por isso, quem ama essa devoção sente um desejo maior de participar da missa, de aproximar-se da confissão e de viver os sacramentos com mais profundidade. É importante compreender que essa devoção não é um amuleto nem uma mágica. A Igreja nunca ensinou que bastaria repetir algumas orações para resolver os problemas da nossa vida. A força dessa devoção está na confiança em Jesus, na abertura do coração à sua graça e na decisão de caminhar com Ele todos os dias. Por isso, a você que me escuta, talvez algum de vocês esteja enfrentando uma cruz pesada. Talvez você esteja carregando no coração preocupações com sua família, com a saúde, com o emprego ou com o futuro. Talvez você esteja desanimado na fé. Mas eu te convido a olhar para a cruz. Olhe para a cruz de Cristo. Ali está a resposta de Deus para todas as nossas angústias. Não uma resposta feita apenas de palavras, mas sim de amor.

um amor que se entrega completamente, um amor que vence a morte, um amor que continua sustentando a Igreja e fortalecendo cada cristão. Por isso, que essa devoção ao precioso sangue de Jesus nos ajude a viver mais perto do Senhor, a confiar ainda mais na sua misericórdia e a renovar todos os dias a certeza de que somos muito amados pelo Senhor, amados até o fim. E vamos repetir esta oração que falo aqui, que você pode ir repetindo no seu coração, na sua vida, no seu lar. Senhor Jesus, que derramastes o vosso preciosíssimo sangue por amor de nós, conservai-nos firmes na fé, perseverantes na esperança e generosos na caridade, hoje e sempre. Amém. E nós vamos ouvir uma música que nos ajuda ainda mais a guardar tudo o que meditamos em nossos corações.

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Muito bem, agora 10h52, pouco a pouco vamos chegando no finzinho do nosso programa, a hora da palavra. Estamos ouvindo aí essa marcha de procissão tão bonita, Coração Santo. Quero mandar um abraço para todos que fazem parte da banda de música Santa Cecília. No último final de semana nós tivemos um encontro de bandas aqui em Barão de Cocais. Eu tive a oportunidade de estar lá participando. Que momento bonito de perceber, né, a presença das várias corporações musicais e, sobretudo, a alegria de reproduzirem também, né, essas músicas por meio da banda. Então, nosso abraço a todos aí que fazem parte da banda de música Santa Cecília e que continuem perseverantes, porque é uma tradição muito bonita e que nos ajuda a rezar. Eu mesmo sou suspeito para dizer, porque para mim toda procissão precisa ter banda, sino e muito incenso. Então a banda de música nos ajuda também a rezar e a demonstrar a nossa fé. Então que Deus abençoe a todos os músicos e parabenizo por este encontro de bandas tão bonito que aconteceu. Vamos recordar a nossa agenda semanal. Então recordo que amanhã, dia 30, quinta-feira, nós teremos às 15 horas celebração da palavra no Hospital Municipal, na Capela de Nossa Senhora de Fátima. Então às 15 horas. E às 19h30 nós teremos a Missa da Misericórdia. Amanhã nós vamos encerrar o mês de julho, né, celebrando a Missa da Misericórdia, missa votiva do precioso sangue de Jesus Cristo. Então fica o convite para todo mundo estar participando conosco. Na sexta-feira, dia 31, nós teremos a missa às 7 horas da manhã no nosso santuário. Nós não temos ainda o atendimento de confissões, nós vamos retomar no mês de agosto, porque estamos todos santificados ainda pelo jubileu, então naturalmente a gente vai retornar. Mas quem precisar do atendimento de confissão pode procurar o escritório da paróquia ou eu, o Padre Rosenberg, nós temos os horários de atendimento. Dia 1º, sábado, nós iniciamos um novo mês, o mês de agosto, que é o mês vocacional. A cada final de semana, nós vamos meditar uma vocação específica. E neste final de semana, a vocação sacerdotal, nós vamos celebrar o dia do padre. Então vamos rezar pelas vocações, pelos sacerdotes, para que possamos mesmo fazer a vontade de Deus. Então atenção, no sábado nós teremos missas às 18 horas na comunidade da viúva. Recordo que no primeiro sábado a gente sempre celebra na Igreja da Sagrada Família, no bairro Sagrada Família, mas como a igreja está passando por um processo de reforma da parte elétrica, também a colocação de forro, nós vamos celebrar excepcionalmente esse primeiro sábado na comunidade da viúva. Também às 18 horas teremos missa na comunidade Santa Rita, lá em Cocais. 19h30, missa na comunidade Santo Antônio do Capim Cheiroso e 20 horas na matriz de São José. No domingo, dia 2, nós teremos missa às 7 horas no santuário. Um pouquinho mais tarde, às 8h30, na matriz de São José. Às 10 horas, no santuário de São João Batista. Às 10 horas, na comunidade São Francisco de Assis, na Varginha 1. Às 18 horas, na comunidade Nossa Senhora do Perpétuo Socorro, no Leão 13. E às 19h30, missa no Santuário de São João Batista. Nessa missa das 19h30, nós vamos acolher os 51 ministros da Eucaristia que serão instituídos, que vão assumir este ofício para servir as nossas comunidades. Então, quero dizer, né, que vai ser uma missa que vai estar bem cheia. Então, naturalmente, a gente convida aí as pessoas, claro, não é que seja um impedimento para participarem da missa, mas, né, mas que saibam que vai estar um pouquinho mais cheia de pessoas esse horário. Recordo também que até a próxima sexta-feira nós estaremos com a renovação da liturgia diária. Então, você que ainda não fez a assinatura, a renovação da liturgia, até a próxima sexta-feira, procure o escritório da paróquia de São João Batista.

sexta, o valor de R$ 50. E no próximo sábado vai acontecer das 14 às 16 horas, um momento de reunião com um tom mais de assembleia da dimensão litúrgica da paróquia de São João Batista. Então eu quero motivar todos que fazem parte das nossas equipes de música, ministros, coroinhas, leitores, aqueles que preparam as celebrações, seja durante a semana, na parte da manhã, quanto também as outras missas, para que estejam participando conosco, porque vem algumas novidades com a graça de Deus. Tá bem? Então fica o convite para todo mundo estar participando conosco. Vamos mandar um abraço aqui então para aqueles que mandaram mensagens. Temos aqui a Perciliana. Bom dia, Padre Bruno, sua bênção. Gostaria de agradecer sua presença em nossa comunidade e parabenizar pelo excelente trabalho. Peço orações por toda a nossa cidade, em especial os idosos, crianças e jovens. Paz e bem. Um abraço, viu, Perciliana? Muito obrigado pelo carinho e pela generosidade. Bom dia, Padre Bruno. Peço bênção para minha mãe e para minha esposa Silvana, para o meu filho André e todos da minha família. Muito obrigado. É o Anderson, o Sansão. Deus abençoe. Temos aqui também a Beatriz. Bom dia, Padre Bruno. A sua bênção. Peço orações por toda a minha família. Para o senhor, Padre Rosenberg, o Diácono Apolinário. Muito obrigado. É a Beatriz. Deus abençoe. Temos aqui também o Paulo Sabino. Bom dia, Padre Bruno. Sua bênção. Peço orações hoje para dois aniversariantes do dia, Juan Pablo e o Sérgio Alencar. Que Deus e Nossa Senhora os protejam. Um grande abraço e tenham um ótimo dia. E que derramem chuvas de bênçãos sobre o Senhor nesta hora da palavra. Um abraço, Deus abençoe, viu, Paulo? Temos aqui também o Vinícius. Bom dia, Padre Bruno. Estou mandando um abraço para o Padre Johnny e também para o Padre Rafael Lucas, da paróquia de Nossa Senhora do Carmo, em Paraopeba. Que Deus abençoe sempre. Um abraço, Vinícius. Temos aqui também a Conceição Teixeira. Bom dia, sua bênção. Peço orações para minha família e para todos os padres. O Hernando, bom dia, Padre Bruno. Quero pedir bênçãos para minha esposa Alessandra, meu sobrinho afilhado Luiz Fernando e toda a minha família e todos os ouvintes da rádio. Deus abençoe. Um abraço para minha tia Maria das Graças, está ligadinha lá conosco. Temos também aqui o Marcelo. Bom dia, Padre Bruno, paz e bem. Peço orações a todos que participarão da formação litúrgica no próximo sábado no Salão Paroquial. Sejam todos muito bem-vindos, Deus abençoe sempre. Quero mandar um abraço também especial para os funcionários das nossas paróquias que vão nos ajudando, dedicando no trabalho, na evangelização. Muito obrigado aí pela ajuda generosa. Um abraço também para o Padre Rosenberg, para nosso vigário paroquial. Um abraço para o Diácono Apolinário, nosso colaborador. Enfim, para você que nos acompanha pelas ondas da rádio Morro Grande FM. Que Deus possa continuar abençoando a sua vida, abençoando, né, o seu caminho. Nós vamos terminar rezando esta oração ao preciosíssimo sangue de Jesus. Senhor Jesus Cristo, nós os adoramos e bendizemos, porque pelo vosso preciosíssimo sangue redimistes o mundo inteiro. Lavai-nos de nossos pecados, purificai nosso coração, fortalecei a nossa fé, protegei nossas famílias, nossos jovens, nossos idosos e crianças. Que o vosso sangue precioso seja defesa contra todo mal, consolo nas aflições, esperança nas dificuldades e força para permanecermos fiéis ao Evangelho. Nós confiamos inteiramente em vós. Amém. O Senhor esteja convosco, Ele está no meio de nós. Desça e permaneça sobre os objetos de devoção, sobre o sal que vamos utilizar, para todas as pessoas sintonizadas pelas ondas da Rádio Morro Grande FM, a bênção de Deus Todo-Poderoso, Ele que é Pai, Filho e Espírito Santo. Amém. Muito obrigado aí pela companhia e até a próxima quarta-feira com a graça.

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Brasil para mais uma edição. Eu já estava com saudade e você já estava aí ansioso, aguardando mais uma edição nesta quarta-feira, dia 29 de julho de 2026, Dia Internacional do Tigre. É isso, rapaz. A data chama atenção para a preservação da espécie ameaçada, né? E reforça a importância da

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0: Deus, volte amanhã ou volta amanhã, hein? Já já.
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5: 11:44 na melhor sintonia.

0: Deus, é só oi e tchau. E aí, é só oi e tchau.
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0: 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Boa tarde!
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6: Falando em melhor programação, olha aí, Marcelinho de Lima, num gole só participação.

hoje um fim, me mandaram a seguinte mensagem.

0: esconde, esconde. E aí? É tipo aquela brincadeira, esconde, esconde, é? Já, já tô de volta. 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
1: 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Porro Grande FM, meio-dia e 43 na melhor.
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2: 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Meio-dia e 48.
3: Já estamos de volta, Brasil, voltamos!
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3: Oi, oi, vamos
4: Programa
3: de volta!
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3: E você já sabe, né? Por aqui sou eu, Wilson Meirelles!
4: Planeta Hit!
3: Já de volta na melhor programação, Renato e Rafael, quando eu amo! Vamos que vamos!

0: obrigada.
1: Isso, finalizando com Gabi Fernandes, participação Marília Tavares, atitude e participação, né? Atitude. Cê tá certa, com certeza. É isso, finalizando esta quarta-feira, dia 29 de julho, Dia Internacional do Tigre. E amanhã, quinta-feira, tô de volta.
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1: Let's go, Brasil. Fui!
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4: 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Boa tarde.
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2: Muito bem, senhoras e senhores, a partir de agora começa mais edição do nosso Top Play, por aqui trazendo sempre o melhor da música em vários ritmos. E desde já, agradecendo o carinho da sua audiência que vai estar com a gente a partir de agora. E teremos aqui no nosso Top Play duas edições do baú. Vamos recordar em duas velhinhas dos anos 80, 90, 2000, ou que seja, espere para ouvir. Obrigado pelo seu carinho. Eu sou o Giovanni Santos e faço companhia com você a partir de agora. Abrindo o programa de hoje, tem Dua Lipa. 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

0: Gustavo Mioto com Sem Mim, Peixote, A Fuga do Coração, J Quest, Morrer de Amor, abrindo o programa de hoje, o som de Dua Lipa. Aqui no nosso Top Play, você conferiu Break My Heart.
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2: Na melhor sintonia, 1h35. Boa tarde.
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2: Obrigado pelo seu carinho, pela sua companhia, pela sua audiência, aquele abraço super positivo, energia aí positiva na maior parte do seu coração, que você esteja bem fazendo suas realizações e fazendo bons amigos. Aqui é o nosso Top Play com Jay-Z, Alicia Keys.

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0: Fernando e Sorocaba, Mon, Ludmilla. Bom, também tivemos aqui no Top Play o som de Seu Jorge, Quem Não Quer Sou Eu, DJ Zico, a participação da Alicia Keys em Fire Off State Mine. Aqui você conferiu com a gente. Daqui a pouquinho eu tô de volta.
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2: 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Agora 1h56.
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3: Agora são 2 da tarde, na melhor sintonia.
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5: Esse é o nosso Top Play, agora é hora de matar a saudade. Pintando por aqui a primeira edição do Baú Top Play, com a canção em início da década de 80, King Conyers.

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0: Um dos grandes e maiores sucessos da época, iniciozinho dos anos 80, você recordou com a gente aqui na primeira edição do Baú, Kim Conyers, Beth Davis Eyes.
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0: Luísa Sonza, Vitão.

0: A gente volta daqui a pouco.
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2: Porro Grande FM, boa tarde. Agora 2:10.
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5: Morro Grande FM 2:15 na sua rádio.
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2: Em casa, no carro, no trabalho, pelo rádio, pela internet, sempre estarei por aqui trazendo o melhor som para você, na companhia do nosso programa Top Play, diariamente por aqui nesse mesmo horário e nessa mesma emissora. Agora tem Jones and I.
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1: Eu tô gravando esse áudio pra dizer que não dá mais, que a gente vai terminar de ir.

0: Diego Vitor Hugo. Áudio também aqui no Top Play. De Ursinho, participação do Sorriso Maroto, Pouco a Pouco. E Johnny Zendaya abrindo esse bloco com a música The Smokey.
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2: Porro Grande FM, boa tarde. Agora 2h25 na melhor.
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2: Boa tarde, agora 2:30.
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0: Morro Grande FM, agora 2h34. Boa tarde.
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2: Estamos de volta agradecendo o carinho da sua audiência, sua companhia, onde quer que você esteja, em casa, no carro, no trabalho, ouvindo a gente pelo rádio ou pela internet. Aquele abraço super apertado aqui do nosso programa pra você. Agora tem Ariana Grande com Justin Bieber.
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0: Spank, algo parecido, Luan Santana.
1: Porro Grande FM e a hora certa, agora 2h48. Boa tarde.
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0: Já estamos de volta e agora mandando para você uma das maiores bandas dos anos 80 e um dos maiores sucessos.
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2: O Grande FM, boa tarde, agora 2h52.
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1: Chama na hora, menino. Tchau, obrigado.
2: Chama na bota, meu povo. Boa tarde, meu querido. Boa tarde, minha querida. 29 de julho de 2026. Está entrando no ar mais uma edição do programa Arena Sertaneja. Comigo, o locutor estourado, Tarcinho Moreira. Peço licença para entrar na sua casa, no seu carro, na garupa da sua moto, atrapalhar um pouquinho o seu serviço. Mas é por boa causa, é para você sintonizar, já está sintonizado aqui na Rádio Morro Grande para ouvir o melhor do sertanejo, claro, com a sua participação. Vamos embora, vamos de música, vamos de animação, menino! Trem, chama na bota, papai!

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1: Fala, locutor estourado. 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
2: E aqui é o Juliano.
3: Alô, Barão, fica ligadinho aí no programa Arena Sertaneja.
1: Um abraço de Henrique e Juliano. 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
4: Boa tarde, meu amigo Joá, passei de ônibus aí, gritei o cê, meu querido, boa tarde a todos aí de cada canto dos bairros de Barão de Cocais, a você que baixou pelo aplicativo, a você que ligou agora, tá aí em casa, tá no trabalho, enfim, sejam todos bem-vindos mais uma vez ao programa Arena Sertaneja, que bom, que gostoso fazer esse programa pra você que tá aí do outro lado do rádio, viu? 15 horas e 4 minutinhos, Chitãozinho e

0: a dupla mais querida do Brasil, também está por aqui.
1: Tá. Aqui quem tá falando é Maiara.
2: Eu falei então tá, eu falei eu falei vai lá.
1: Alô, estourado. Alô, todos de Barão de Cocais. Ligadinhos no programa Arena Sertaneja. Conta assim o locutor, o estouro das locuções.
2: E eu não sei dizer a verdade.
3: Aqui é Maraísa. Parabenizamos você, meu querido, pelo top do sertanejo, o Arena Sertaneja.
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3: Alô, Barão. Um abraço de Maiara e Maraísa.
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4: Um abraço aí pra meu amigo Sansão e André, rapaz. Aí a galera tá aí na luta e na labuta, ligadinhos aí na Rádio Morro Grande. Obrigado no programa Arena Sertaneja, claro. 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

0: Quem gostou faz barulho! Muito obrigado, gente, muito obrigado!
1: Tá aí, Gustavo Lima, 15 horas e 20 minutinhos. Sandrinho do Táxi, boa tarde, meu querido. Como é que você tá? Como é que tá a família? Fala comigo, meu irmão. Ô, trem! Pra você que tá pagando velhinhas hoje, feliz aniversário, viu? 29 de julho de 2026. Que Deus abençoe sempre com muita paz, saúde, fé, esperança. Um abraço de toda a equipe da Rádio Morro Grande. Pra você que tá aí apagando velhinhas nesse dia maravilhoso, gostoso, menino. Ô, trem! Viu? Olha, Dona Rosa pediu pra mandar essa música, né? Depois de Henrique de Diego, Léo Santana, Zona de Perigo, pra Sueli que tá pagando velhinhas hoje. Sueli, feliz aniversário, Sueli aí do Córrego São Miguel, chama!

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Basta chinela e tome forró, vaqueirinha. E o cara que não tem vaqueirinha, rapaz, como é que faz? Ele arruma, moço. Você tá doido? Ei, rapaz, o coração tá... Que é isso, velho, hein? 15 horas e 32 minutinhos. 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

0: meu povo, ei, potência, menino, você que tá aí agora na luta e na labuta, manda um abraço aí também pra galera que tá fazendo a limpeza aí na cidade, rapaz, aí enfrentando chuva, sol, poeira. Olha, gente, pessoal passar aí próximo sua casa e oferece um copo de água, um cafezinho, se possível, né? Ué, tá fazendo o serviço dele normal como qualquer outro serviço e vale sim a gente valorizar essa galera massa aí, viu? Ô, João Luiz, Josué, os meninos aí, Espascabarão, menino, troca de óleo no jeito, deixa seu carro no jeito bonitinho, rapaz, o homem é brabo mesmo, viu? Chama papai! Meu querido, minha querida, vamos de música, sua participação. Tarcísio Moreira, vai ter sorteio aí pro circo? Claro que sim, só tô aguardando a galera do circo aí mandar os convites aqui pra a gente começar aí, viu? Entrem, vou te falar pra você, rapaz, o programa sertanejo aqui, Arena Sertaneja, só não tem dinheiro, rapaz. É, mas o resto a gente corre atrás aí, é claro que sim, chama, menino.
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trem, dá vontade, menino, dá vontade aí, ó. Você que tá aí nos barzinhos da cidade e pelos barzinhos aí afora. Boa tarde a todos aí, botequeiros, rapaz, a todos os consumidores aí do querosene. Não esquece, viu? Se beber, não dirige, moço. Não vai dar trabalho pra você mesmo, hein? Agora, se não aguentar beber, liga aqui pra mim, ó, que eu vou ir agora, menino. É, rapaz, agora não, depois que acabar o programa. É, nós bate-papo, dominó. É, fala da vida dos outros, que a nossa já tá estampada no outdoor, né? Lembrando que nós tem que trabalhar, né? É, tem que trabalhar, menino. Pode ficar aí só bebendo não, viu? Ê, trem. A pinga vem da cana, a cana vem do canavial. Mulher bonita, eu ponho na cama. O homem folgado, eu cubro no pau. Vem com o piseiro, com Zé Felipe e Gustavo Lima. Esquece de me esquecer. Ô! Oh! Trem!

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tá aí Henrique Juliano, cuida bem dela. Ei, rapaz, você que tá aí em casa agora, tá de folga, né? 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É, meu amigo Amarildo, boa tarde, meu querido. Como é que você está? Fala comigo. É, trem, viu? Tarde gostosa. Ei, quarta-feira. Chega quarta-feira, a galera já endoida pra chegar quinta pra emendar na sexta e por aí vai. Ô, trem, tá aí, cachorro.

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2: 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Olha, rapidinho, quem ligar agora vai ganhar um ingresso pro circo, hein? Quem ligar agora vai ganhar um ingresso pro circo. Liga pra cá, chama papai.

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Bruno Marrone, olha, assados e resfriados da minha amiga Cristina. Você vai ligar e, claro, no domingão ela vai entregar pra você. Mas lembrando que estamos trabalhando agora com Marmitex durante a semana, menino. É 995249032. 995249032. 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Assados e resfriados. Meu amigo Sansão, rapaz, pediu uma música aí, ó, top de linha, Christian e Ralph, Olho de Lua. Tá indo aí, meu querido, chama, você pede, a gente toca.

meu querido e minha querida, tô ficando por aqui. Mais uma edição concretizada com fé em Jesus Cristo. Obrigado, pai. Obrigado, mãe. Obrigado a você que está aí do outro lado do rádio. Lembrando que hoje foi sorteado um ingresso, mas não ligaram. O pessoal não está querendo ir para o circo, não. Será? Mas amanhã tem mais sorteio, viu? Fiquem todos com Deus. Que Deus abençoe cada lar, cada um de vocês aí. Um abraço, locutor estourado. Chama, menino!

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0: Obrigado. Queria pedir o carinho de vocês aplaudindo esse músico aqui, ó. Nosso baterista fez percussão nessa canção, nessas duas canções. Renato Brito! Rio Pretense, nasceu em São José do Rio Preto. Já que nós estamos cantando clássicos...
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11: É bom.

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3: 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O anjo do Senhor anunciou a Maria.
4: E ela concebeu do Espírito Santo.
3: Ave Maria, cheia de graça, o Senhor é convosco. Bendita sois vós entre as mulheres. Bendito é o fruto do vosso ventre, Jesus.
4: Santa Maria, Mãe de Deus, rogai por nós, pecadores, agora e na hora da nossa morte. Amém.
3: E o Verbo se fez carne.
4: E habitou.

0: ou entre nós.
1: Ave Maria, cheia de graça, o Senhor é convosco. Bendito sois vós entre as mulheres. Bendito é o fruto do vosso ventre, Jesus.
0: Santa Maria, Mãe de Deus, rogai por nós, pecadores, agora e na hora da nossa morte. Amém.
1: Eis aqui a serva do Senhor.
0: Faça-se em mim segundo a vossa palavra.
1: Ave Maria, cheia de graça, o Senhor é convosco. Bendito sois vós entre as mulheres. Bendito é o fruto do vosso ventre, Jesus.
0: Santa Maria, Mãe de Deus, rogai por nós, pecadores, agora e na hora da nossa morte. Amém.
1: Oremos. Infundi, Senhor, vos rogamos, a vossa graça em nossos corações, para que nós, que conhecemos pela anunciação do anjo a encarnação de Jesus Cristo, nosso Filho, por sua paixão e morte de cruz, chegamos à glória da ressurreição. Pelo mesmo Cristo, Senhor nosso. Amém.
0: Meus caros irmãos e irmãs, neste momento de graça, de bênção, hora do Ângelo, é momento da gente estar aí rezando, orando, pedindo a Deus proteção, bênção, não só para nós, toda a nossa família. Por isso, hoje nós vamos estar rezando aí por todos os nossos familiares, por todos os doentes de nossa comunidade e por todas as pessoas que pediram as nossas orações, por todos os ouvintes que estão sintonizados conosco. Rezaremos por toda a nossa igreja, pelo nosso Papa Leão, pelo nosso Bispo Dom Ayrton, pelo nosso pároco Padre Bruno, Padre Rosenberg, não podemos esquecer de Padre Zé Antônio, foi Padre Nequim, né? Foi embora, mas continua no nosso coração, Padre Rodrigo, Padre Edir, Padre Sena, Padre Luiz Faustino dos Santos, meu amigo Padre João Joaquim e Dom Maria, sua mãe, que não perde o nosso programa, que Deus abençoe a senhora e toda a família. Padre Dioclés, Padre Luizinho, Padre Luiz Paixão, Padre Johnny, os quatro companheiros que ordenou junto com ele, e todos os outros padres que já passou pela nossa cidade, o que é da nossa cidade. Vamos estar rezando também para o Padre Gustavo, para o Diácono Edgar, está chegando aí, né, a tornar-se presbítero. Eu acho essa palavra tão bonita, né, que o Espírito Santo ilumine, né, se Deus quiser. E não podemos esquecer de rezar aí para o Edgar, para Danilo, para Vitor, para todos os seminaristas. Vamos rezar também para o Diácono José Polinários, Coroinha, Marcelo, todos os ministros, agentes pastorais e movimentos da nossa paróquia. Para a Amélia, que mora aqui na Lagoa, e sua irmã e Miguel, tudo a minha família, tudo gente boa, né? Vamos rezar também para esse funcionário da Gerdau, pessoal da Vale, todos os prestadores de serviço, tanto da Vale como da nossa própria cidade. Rezarei para Dona Nilza, lá do Colo da Onça, e Dona Nilza, aqui de Barão de Cocais, que não perde o nosso programa. Para Luiz Bebezão e família, Carlos Bragança, Tinoco e família, Luiz Quaresma. Família Esquarante, família Barreto, família de Melo, Magda da Liturgia, Manuel, toda a família, Edmar e Sueli, e não podemos esquecer também de rezar para Dona Eva, lá de Santa Cruz, o Barrinha, Carlinhos, lá de Brumal, Xixico e toda a família, e para todos os comércios que estão sempre ligados conosco, para Mani, toda a família, Padre Magro, Íris, Predéia, Zaredinho, Emílio, todos que trabalham aqui na rádio. Vamos rezar para Eunice, lá da comunidade João Aleme. Um grande abraço aí, comunidade João Aleme. Luiz Gonzaga e família, Silvano e Senda Música, que mora aqui na Lagoa, Eduardo e família, Maria José Sávio, Sabine e família, Ana, as meninas trabalham lá no Tarcísio, para Tarcísio, toda a família. Guedes, lá do Brasmolina, rezar para ele, para toda a família. Meu amigo Hélio Totó, e para a família falecida de Goiaba, tá lá sempre ligado conosco, que Deus abençoe todo mundo aí. Para Niete e família, para Miguel Henrique e família, lá de Serra Vila, Laci e família, Reginaldo e família, esse Reginaldo é motorista de ônibus, amigão meu, por falar em motorista, você que está ligado conosco aí, na autoestrada da vida, que São Cristóvão interceda, não só por você, mas todos aqueles que você vai cruzar na autoestrada, né, companheiro? E uma boa viagem. E vamos estar rezando também para Geraldo Antônio e família, que foi meu vizinho, né? Da hoje eu tive com a esposa dele e a filha dele, que Deus me abençoe para a família inteira. Enéas e família, Washington e família, Dona Ângela e família, José Maria do Garcia e família, Orlando lá da Vila Regina, Dona Irene e família, Arlete e família, Gisele e seu filhinho Beto. E para você que está grávida aí, que Nossa Senhora cubra com o seu sagrado divino manto, proteja você, seu bebê e toda a família. Família Camargo, Jorge lá da Chácara, Rogério Eletricista e família, pessoal lá do Resgate, né? Leonel, as meninas trabalham com lá, Gleice e família, e Expedito lá do Castro, um grande abraço aí, comunidade do Castro aí, Maria da Van Escolar e família Realino, Raimundo que trabalha no SJ Construção, tá, aliás, trabalhou lá, né? E agora tá lá no os irmãos Evento Construção, que Deus tenha bênção lá para ele, para a turma que trabalha com ele lá, e para a turma do SJ também aí, que Deus abençoe todo mundo, proteja todos os perigos. E não podemos esquecer da família do falecido Lourenço, Dona Elza da Pastoral Cacerari e toda a família, Dona Lúcia, e família. Maria José das Paixões.

0: Jante e família, Ayrton dos Santos, Jéssica e família. Esse trabalha lá nos Irmãos Azevedo Construção também. Então reza para ele, para a família dele, todo mundo trabalha com ele lá também, né? Dona Efigênia, Rosa e família lá da Vila Regina. Rosa, um grande abraço aí, que Deus abençoe você e a família. Adriano, meu afilhado, e Pedro e os outros afilhados, que eu tenho muitos, né? Graças a Deus. Rezar para todos eles. Bete e família que mora aqui na Lagoa, Maristélio, William, José Dias, Anildo, enfermeiro, é vindo lá da Fundição, Edson Amaral e as meninas que trabalham com ele lá. Miguel e família, Heitor e família, afirma aí com o Petran, Maria Eduarda e família, a turma do CDB Logística, João Américo, Dona Justina, mãe de Laila, lá do bairro Sagrada Família, Marcinho e Eliane, lá da LG, Maria Luísa, Maria das Graças, José Lauro e família, Adilson e família que mora aqui na Lagoa, Savinho, irmão de Mônica e toda a família, Adriana da Casa Fazendeiro, Kelinha lá da Sogra, Lúcio, Abade, Mazin e toda a família, pessoal da oficina do Almir, que Deus abençoe vocês, a família e o local de trabalho aí também. Vilma e Valtinho, Raimundo e Darcy, lá do São José, um grande abraço aí, comunidade São José. Pessoal do sindicato, Andréia, filha de Martinha, meu amigo JJC Socorro, Maria do Carmo e Orlando Marcos Ferreira, meu amigo Orlando, um grande abraço aí. E Restaurante Chocolate, pessoal lá da Boa Esperança, Lucas, Danielzinho, Pranetinho, Petitita, Mari, Geraldo, irmão de Lazinho, Cacau e família, Vitória e família, Dário e família, Carlinhos e Maria lá de São José, Yuri e família, Giovana Pedreiro e família, Baiano e família, pessoal da CD Automotiva Pintura, Dona Lúcia lá da Sagrada Família, Dona Maria Braçada, Dona Talina, Cidinho de Miluca e família, Júlio César e Dona Leda, trabalhou no santuário. Oliveira e família, Hotel Ponto Central e Loja do Tinim, Raimundinho e família, Reinaldo Paixão, Claudio, filho de Sunoé, Júlia Muniz lá de São Bento, Edinho e família, Sebastião, mão de Itália, Raimundo, Jorge Mão de Melão, Jorge Barrão, vigilante, José Pretinho e família, Carla e toda a família, Willis, casada com Cida, filha do meu amigo Zé Tarciso lá da Chácara, Zé Tarciso, um grande abraço. Luiz Antônio, lá da Chácara 2, Sueli e Edson, lá da Vila Regina, Pracidinha de Sozito, Nilson e família, Thalita e família, Nilson Pena e família, Lúcia do Rosário, Sr. Geraldo, Edmar e família, Simone e família, meus dois bisnetos, Arthur e Sofia, para Genese e família, Josefina e família, Marconi e toda a família, Getúlio e toda a família também, pelas vocações sacerdotais, religiosas e leiga, pessoal lá do hospital também, né, rezar para todo mundo lá, para quem trabalha lá, para quem está internado lá também, né, para os pessoal que trabalha no laboratório também, né, que Deus me abençoe para todo mundo, que o Espírito Santo ilumine. E não vai ter alguém aí para rezar, companheiro?
1: Tem sim, o pessoal aqui da... Né, pra minha esposa lá que tá ouvindo, né, tá acompanhando lá, Deus abençoe ela. Né, toda a minha família lá do Nacional 2, né, o Otacílio, né, o Otacílio, Zé Rita, que deve tá ouvindo lá nos Três Moinhos, né, ao Sansão e família, para toda a família do Anderson, né, Anderson Henrique, casal Luiz e Débora, para todos os xalonistas de Barão de Cocais, para PJ e SCJ, né, que é os jovens, né, com Cristo, para toda a equipe de música da nossa paróquia, para Junei, para Rogério, todos os empregados da Barbosa Melo, né, que ficam lá em Gongo Soco, e o pessoal também que fica lá no Centro de Operações Remotas, lá em BH.
0: É isso aí.
1: É isso aí.
0: Para Joaquim, nosso companheiro, né, hoje
1: isso,
0: não pôde vir.
1: Não pode vir.
0: Joaquim e a turma que tem costume de rezar aí.
1: Isso aí.
0: Você que está aí, Joaquim, hoje não pôde vir, né, mas fica aí, né, a oração não só para ele, mas para toda a família dele, mas era para você também, que tem costume de... O que manda é a... como diz o outro, é a fé, né? A gente tem que acreditar. E a palavra de Deus é viva e eficaz. Então, que Deus abençoe, né, vocês e toda a família. É isso aí. Agora nós vamos ouvir aí, vai ser o Evangelho. Espera aí, companheiro, deixa eu passar para você. É bom que você já...
1: Isso.
0: Proclama o Evangelho de hoje uma vez. Esse aqui, ó.
1: Isso, o evangelho de hoje, a gente vai proclamar o evangelho de João, né?
0: É.
1: De 11, de 19 a 27.
0: Isso.
1: Né? João 11, isso. 19 a 27.
0: Uhum.
1: O Senhor esteja convosco.
0: Ele está no meio de nós.
1: Evangelho segundo João.
0: Glória a vós, Senhor.
1: Naquele tempo, muitos judeus tinham vindo à casa de Marta e Maria para as consolar por causa do irmão. Quando Marta soube de Jesus tinha chegado, foi ao encontro dele. Maria ficou sentada em casa. Então Marta disse a Jesus: Senhor, Se

0: tivesse estado aqui, meu irmão não teria morrido. Mas mesmo assim, eu sei que o pedires a Deus, ele tu concederás. Respondeu-lhe Jesus: teu irmão ressuscitará. Disse Marta: eu sei que ele ressuscitará na ressurreição, no último dia. Então Jesus disse: eu sou a ressurreição e a vida. Quem crê em mim, mesmo que morra, viverá. E todo aquele que vive e crê em mim não morrerá jamais. Crês nisto? Respondeu ela: sim, Senhor, eu creio firmemente. Tu és o Messias, o Filho de Deus, que devia vir ao mundo. Palavra da salvação.
1: Glória a vós, Senhor.
2: Que as palavras do Santo Evangelho purifique de nossas faltas. Amém. Amém. Meus caros irmãos e irmãs, como é bom saber que hoje Jesus vem nos dar essa garantia, essa esperança de vida e vida plena. Deus Pai nos enviou a seu Filho Jesus para comunicarmos sua vida divina na vivência do amor. Hoje na liturgia diária temos a memória de Santa Marta, irmã de Maria e Lázaro. No Evangelho de João, que encontramos suas menções a Marta na leitura de hoje e na narrativa da ceia em Betânia, 6 dias antes da última ceia com os apóstolos. Irmãos e irmãs, no Evangelho de Lucas, temos uma única menção a ela, na cena em que com a sua irmã, Maria, recebe Jesus em sua casa em Betânia. A liturgia de hoje, no capítulo 11, versículo 19 a 27, que nosso irmão acabou de proclamar agora, João nos mostra que, tendo Lázaro morrido em Betânia, Jesus se dirige para lá. Quando Marta soube que Jesus chegara, saiu ao seu encontro e disse: Senhor, se tivesse estado aqui, meu irmão não teria morrido. Mesmo assim, eu sei que o que pedires a Deus, ele te concederá. Jesus respondeu: teu irmão ressuscitará. Marta diz: eu sei que ele vai ressuscitar na ressurreição no último dia. Jesus então afirma: eu sou a ressurreição e a vida. Quem crê em mim, ainda que tenha morrido, viverá. E todo aquele que vive e crê em mim, não morrerá jamais. Em seguida, Jesus dirige-se ao túmulo onde jazia Lázaro e o ressuscita. Irmãos e irmãs, nessa narrativa do Evangelho de João, Marta dirige-se a Jesus. De início, reafirma a crença judaica na ressurreição no último dia. Em resposta, Jesus revela a sua novidade: eu sou a ressurreição e a vida. Todo aquele que crê em mim não morrerá jamais. Na ressurreição de Lázaro, podemos perceber o dom da vida eterna, já para aqueles que creem em Jesus. Crer em Jesus é acolher a sua palavra e seguir seu exemplo na prática do amor, cumprindo a vontade do Pai, que quer vida plena para todos. A ressurreição é a comunhão com a vida de Deus, na qual é dada por Jesus a todo aquele que nele crê, já nesta vida. Assim, em comunhão com os irmãos e com Jesus, estamos participando da vida divina, na comunhão com Deus, no dia a dia, na prática da misericórdia, da acolhida, da justiça e construindo a paz. A comunidade que crê em Jesus e vive na missão de amor é a comunidade daqueles que em vida nova, transformados, estão inseridos na vida eterna. Cada um de nós devemos ser sempre sal da terra, luz do mundo e fermento na massa, no olhar, no falar e no proceder. E a gente vê que hoje, celebrando essa grande festa em memória dos santos amigos de Jesus, que é Marta, Maria e Lázaro, que morava em Betânia, era uma pequena aldeia que se tornou o ícone da intimidade divina. Irmãos e irmãs, Jesus não tem servos, mas amigos. Talvez essa seja a feliz notícia para a liturgia em Betânia. Ele não é apenas o mestre, mas o esperado, o hóspede. O Verbo eterno encontra um lar humano onde pode repousar. Dessa forma, Vejamos algumas características marcantes desses irmãos.

primeiramente. Marta, ela se tornou modelo de fé atuante e esperançosa. Sua profissão de fé é muito bonito. Quando ela falou: eu creio firmemente que tu és o Messias, o Filho de Deus que deveria vir ao mundo. Quem quiser pode conferir lá em João, né? Está no capítulo 11, versículo 27. É o maior do quarto evangelho, diante do túmulo de seu irmão Lázaro. Marta não vê apenas a morte, mas a promessa. Possui uma fé esperançosa. Depois, Maria. Ela se destaca por escolher a melhor parte. Está em Lucas, capítulo 10, versículo 42. Estar sentada aos pés do Senhor, que é, por excelência, o lugar dos discípulos. Com Maria, aprendemos que a ação é necessária, mas deve ser antecedida pela escuta, para não se transformar em peso, que aí a gente vai trabalhar por amor e não por obrigação. Por fim, Lázaro. Ele é o amigo de Jesus, chama pelo nome. Ele é o homem por quem Jesus chora. Apesar de não pronunciar nenhuma palavra nos evangelhos, Lázaro é a prova viva de que Deus não é indiferente aos dilemas humanos. Ele é a contemplação da promessa da feliz ressurreição. Quando a gente vai refletindo a palavra de Deus, saboreando, vivendo a cada momento, a gente vê como é importante a vida. Cada dia, cada minuto, cada hora é uma dádiva de Deus, igual eu e meu irmão estamos aqui na rádio. É uma bênção especial para nós, para o nosso irmão Joaquim, que eu tenho certeza que está ouvindo a rádio, né? Na casa dele, que não pôde vir, tem um compromisso lá e não pôde. Mas olha que bonito. Cada um de nós devemos ser e sentir a presença de Deus. Eu fico imaginando, Lázaro já estava até fedendo no túmulo, Jesus ressuscita. Aí ele, eu falei assim, gente, Deus é Deus, né? Para Deus não tem nada impossível. É lógico que todos nós vamos passar pelo ciclo da morte, mas enquanto a gente está vivendo, feliz daquele que crê, feliz daquele que acredita em Jesus como ressurreição. Eu sou o caminho, a verdade e a vida. Ninguém vai ao Pai senão por mim. Ele é a vida eterna. Ele é a ponte que liga a humanidade, liga cada um de nós a Deus, nosso Pai. Não importa quanto tempo que você se vive aqui na Terra, e sim como é que você se vive. E eu já, olha, enquanto eu estiver fazendo programa aqui na rádio, eu não vou deixar de falar. Ninguém passa para as pessoas aquilo que não tem no coração. Se você for uma pessoa feliz, se você saber controlar e passar por cima dos problemas, pedindo sempre a Deus apoio, discernimento, sabedoria para você resolver seus problemas na família, no trabalho, em qualquer lugar que você esteja, você vai ser uma pessoa feliz. Porque você vai saber superar os momentos difíceis, sabendo que você não está sozinho. Meu irmão está aqui, eu tenho certeza que Jesus também está aqui, que nós invocamos as três pessoas da Santíssima Trindade antes de começar o programa. É lógico que nós dois não podemos ver Jesus, porque nós dois somos pecadores, né? Nós dois pecamos por maus pensamentos, maus palavras, más ações, mas olha que bonito. Jesus não ama os nossos pecados, mas ama nós que somos pecadores. Você que está aí do outro lado ouvindo esse programa, essas palavras, olha que bonito. É mensagem de Deus. E Deus quer a salvação de cada um de nós. Deus não quer que nós ficamos rastejando, sofrendo, passando por tanta coisa aqui na Terra. Muitas vezes a gente sofre por conta do ter, porque a gente esquece do ser. Maria, quando Jesus fala que ela escolheu a melhor parte, meus caros irmãos e irmãs, não é que ele estava desfazendo de Marta, não. Porque eu pergunto também para mim, para você que está aí, o meu irmão que está aqui do meu lado. Qual de nós que vai viver de brisa? Nós temos que trabalhar. Então, quer dizer, Maria estava preocupada com os afazeres da casa. Aí Jesus fala: Marta, Marta, você anda muito preocupada com os afazeres, mas Maria escolheu a melhor parte. O que é que ele quer significar com isso? Que a gente não pode se tornar escravo do trabalho. Tem gente que acha 24 horas pouco para poder trabalhar. Esquece de alimentar, esquece de ir no banheiro, né? Esquece o negócio, vira uma robô, uma máquina.

0: Agora eu te pergunto. Às vezes junta tanto pra não levar nada, né? Eu nunca vi caixão com gaveta. Às vezes o sujeito junta, junta, depois vai largar e é pra brigar, a família brigar ainda por conta da herança. Então, meus caros irmãos e irmãs, a gente tem que ter o pé no chão. Tem que ser como Maria. Sentar no pé de Jesus e ouvir o que ele quer falar a cada um de nós. Hoje fica a pergunta para mim e para você que está aí do outro lado, aí ouvindo o programa na rádio. O que que Jesus quer falar para mim no dia de hoje? No silêncio, presta atenção no que eu vou falar. No silêncio, Deus muitas vezes fala mais alto no nosso coração do que com palavras. A gente tem que acalmar. A gente não pode deixar esse mundo tão acelerado, tão violento, tomar conta do nosso coração. Por conta de quê? Presta atenção. Por mais que você tenha fazeres na sua vida, por mais que você tenha que lutar, que tenha que trabalhar, mas você também merece ser feliz. Ter um pouco de paz, um pouco de sossego, momento íntimo entre você e Deus, né? Você e nosso Senhor Jesus Cristo. Você com a pessoa que ama. Porque senão a gente atropela tudo e todos. E não é feliz. E não é feliz. Porque muitas vezes eu te pergunto, de que adianta você morar num palácio, numa casa muito bonita, que todo mundo tira o chapéu, como diz o outro, mas não é feliz com sua família, com seus filhos, com as pessoas que convivem com você? Então não adianta. Por isso que eu falo, temos que rezar para vencer as tribulações e o sofrimento. Eu acho tão bonito a criança quando está no colo da mamãe, que ela deita e até abre os braços. Chega até babar, como diz o outro, né? Dormindo nos colos da mãe. Sinal de confiança, de amor, de entrega. Como seria bom, né? Se nós também fizéssemos assim com o nosso Senhor Jesus Cristo, que é o bom pastor, cuida de cada um de nós. Olha, eu gosto muito de ir à missa, gosto de ir nas celebrações nas comunidades, mas por conta de quê? Presta atenção no que eu estou falando. Quando chega lá, a gente esquece até os problemas, que a gente fica doido para ouvir a palavra de Deus, o que que Jesus quer nos falar. E é lá que a gente sente o cheiro do pastor e o pastor sente o cheiro das ovelhas. Porque eu te pergunto a você que está aí, eu tenho dó da ovelha que cai na capoeira e não procura o pastor, tem medo do pastor. Porque ele vai passar frio, carrapato, lobo, tudo enquanto a coisa ruim vai perseguir ele lá. E ele não vai ter ninguém defender ele, não. Então, meus caros irmãos e irmãs, se perto do pastor você não está me sentindo muito bem, imagina longe. Você não tem ninguém para se defender da sua vida. Então, vou fechar essa reflexão de hoje, agradecendo a nosso Senhor Jesus Cristo de nos ensinar que nós devemos ter o pé no chão. Cada um de nós temos que ter um pouco de Maria, um pouco de Marta, e temos que ter essa ressurreição de Lázaro também em mente, que significa o que? Ele ouviu e saiu do túmulo. Tem muita gente que vive mais na morte do que na vida, né? Tem muitos defuntos andando por aí, viu? Cuidado. Muitos defuntos andando por aí, defunto vivo. Você fala, Sr. João, o que é isso? É, tem muita gente por aí que não preocupa em rezar, não preocupa fazer amizade, preocupa só com o ter, e acha que é feliz, que vai vencer na vida. Cuidado, cuidado, cuidado, cuidado, né? Então, fica aí essa reflexão de hoje, e pedindo a esses três santos, né, que já está lá com Jesus no céu, interceda por nós que somos pecadores, e que a gente possa criar essa amizade cada vez mais com Jesus, presente e vivo, não só na hóstia consagrada, mas também cada irmão e irmã que foi batizado no mesmo Espírito. Porque cada um de nós somos ovelhas desse grande rebanho. Louvado seja nosso Senhor Jesus Cristo, para sempre seja louvado. Ó doce coração de Maria, seja a nossa salvação. Vamos ouvir uma música bonita aí? Tem música aí, companheiro? Já tá no gatilho aí?
1: Já tá no gatilho.

0: Vamos aqui à reflexão do dia, né? Dona de casa. O padre missionário, palavra de honra, o padre missionário estava a caminho da igreja para o primeiro exercício da missão. Era de madrugada, um menino com um grande cesto de pão passava gritando: "Ô padeiro!" O padre aproveitou os minutos que tinha para um bate-papo com o garoto. "Logo cedo já está trabalhando? Muita coragem." "Sim, mas tem gente em casa que se levanta mais cedo." "Quem é?" "Minha mãe faz a marmita para o pai que vai trabalhar, faz a mamadeira do nenê que já acordou e assim vai até o fim do dia esse batidão." Quanto papai ganha? "Quanto você ganha?" "Papai ganha bem, porque é grande e volta só de noite. Eu ganho menos porque sou criança e estudo." O menino disse a quantia e já ia se despedindo. Quando perguntei: "E a mamãe, quanto ganha?" Arregalando os olhos deste tamanho, ele respondeu: "Ué, mamãe não ganha nada, ela não trabalha." A mãe levanta-se antes dos outros, vira e revira a casa o dia inteiro, deita-se por último e mesmo assim não trabalha? Assim, ainda bem que o pequeno padeiro entendeu o que eu queria dizer, enquanto eu também entendi o que ele quis dizer. Palavra de Deus. Indo eles de viagem, entrou numa povoação uma mulher de nome Marta, recebeu em casa e tinha uma irmã chamada Maria, a qual sentada aos pés do Senhor ouvia a palavra. Marta, pelo contrário, andava atarefada com muito serviço. Deteve-se então e disse: "Senhor, não importas que minha irmã, que tenha deixado sozinha a te servir, disse-lhe, diga-lhe que me ajude." Mas o Senhor respondeu-lhe: "Marta, Marta, tu te preocupas e te confundes com muitas coisas. Uma só é necessária." Maria escolheu a melhor parte. Lucas 10, 38 a 42. Santa Marta, padroeira das donas de casa, irmã de Maria de Lázaro.
1: Isso aí é bonito,
0: né? Bacana demais, né?
1: O menino, eu não sei se concorda comigo, o menino, coitadinho, ele como disse, o outro, a mãe dele, como não ganhava dinheiro, falou: "Mamãe não faz nada, não." Depois ele quis falar assim, porque ela não recebia dinheiro nenhum, né? Porque antigamente ela não era igual hoje, que as mulheres trabalham, tá quase igualada, já até superou muitas vezes certo, os homens. Então eu vejo assim, né? Mas antigamente é como diz outro, mulher e criança não era. Coitada, a mulher trabalha muito mais do que o homem, porque se for olhar, coitada, mãe é mãe, né? A mãe passa fome, não quer ver o filho passar fome. A mãe passa sede, não quer ver o filho passar sede. Passa a noite em claro, não quer ver o filho passar a noite em claro. Tanto é que eu falo mesmo. Eu não sei se você pensa igual eu. Eu sou sujeito que estiver falando mal da mãe dele, eu nem aproximo muito dele, não. Porque se não gosta da mãe que gerou ele, imagina ele.
0: Imagina a gente.
1: Eu prefiro manter a distância, né? Aí é que eu diz outro, ovelha é ruim mesmo, então não tem jeito.
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0: 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Estamos de volta aqui com a reflexão.
1: É isso aí. Presta atenção nessa mensagem muito bonita. Deixo-vos a paz e minha paz vos dou. Não vos dou como o mundo se dá. Não se turbe o vosso coração, nem se atemorize. Isso está em João capítulo 14, versículo 27. Paz. Um dos frutos do Espírito Santo que devemos buscar é a paz. A paz que o Senhor nos dá é realmente diferente da paz que o mundo oferece. A paz proveniente de Deus preenche o nosso ser de forma permanente e completa, independente das situações do nosso redor. Nosso coração permanece em paz. Temos harmonia interna, corpo e mente. Estão sempre sossegados e seguros nas promessas de Deus. Não nos deixemos abalar por adversidades. Deixamos para trás os sobressaltos, perturbações e angústias que sentimos com os perigos do dia a dia. Cultivamos a plena convicção de que a nossa vida está sob a proteção e o cuidado de Deus. Em um mundo que distribui medalhas a heróis de guerras, vive de vender armamento, beliscos e construir armas de destruição em massa para se defender, falar de paz soa bem estranho. Nos dias violentos em que vivemos, onde a vida humana é tão frágil e pode terminar de uma hora para outra, se estivermos no caminho de um bandido ou de uma bala perdida, como sentiremos paz? Realmente, nossa paz vem do Senhor Deus, em quem não há sombra de dúvida ou variação. A paz que Deus produz em nós é o perfeito equilíbrio da fé nas promessas de Sua palavra e da Sua presença em nossa vida. A paz está dentro de nós e vai conosco a qualquer lugar. Jesus deu aos seus discípulos instruções para que, ao entrarem em qualquer lugar, saudassem com a paz. Se a casa fosse digna de receber essa paz, essa desceria sobre todos os que ali estivessem. Busque ardentemente essa paz. Torne-se um emissário dela, promovendo, partilhando e anunciando que ela vem da parte de Deus. A paz está presente no seu olhar, palavras e ações. Ela descerá como orvalho e levará sua alma para repousar em águas tranquilas e pastos verdejantes. Preencherá seu coração com silêncio e quietude. Sua mente está constantemente serena e sua vida em perfeita harmonia. Que a paz do Senhor Jesus seja em sua vida hoje e sempre. Oh, mensagem bonita, né, companheiro? Quase nós que estamos precisando de paz, né? Esse mundo tão agitado. Tem hora que eu vejo tanto desespero, eu fico assim, gente. É um corre-corre para lá, corre-corre para cá. Principalmente aqui, Barão de Cocais já não está fácil. Você imagina cidade grande. É um atropelando o outro, é um esbarrando o outro. Tem uns que não chega, nem pede desculpa, porque não dá tempo de pedir desculpa. Fica assim, para que correr tanto, né?
0: É, a correria não.
1: Ai, vamos lá.
0: Vamos lá. Líderes, né, a pergunta. A humanidade está carente de liderança, boas de personagens, nós

nacionais e internacionais, que sejam pais e mães de toda a humanidade, e não apenas de um povo. As pessoas que mais se destacam do cenário internacional são marcadas pela violência impiedosa e pelas múltiplas formas de terrorismo, como se não houvesse mais espaço para o diálogo e a fraternidade entre os povos. As lideranças políticas

0: o perfil de toda liderança política, religiosa, social. O pastor, em vez de tirar a vida do rebanho, dá por ela a vida. A grande experiência que o povo de Israel fez no pastoreio de Deus foi a libertação da escravidão egípcia. Não existe, portanto, pastor que não tenha libertado seu rebanho.
1: É isso aí, né? E o pastor, o seguinte, que não cuida do rebanho, é um mercenário, né? Então a gente tem que ficar muito veiaco, porque existem muitos falsos pastores por aí que só quer venha a nós vosso reino nada. Eu tenho dó dessas pessoas, com mentira, com falsidade, né? E usa a palavra de Deus ainda para poder adquirir as coisas e maltratando as ovelhinhas pequenas. Cuidado, cuidado, cuidado, porque um dia vai haver acerto de conta. E ai daqueles, né, que prejudicar os pequeninos, porque usa a palavra de Deus para poder manifestar certas coisas que não convêm ao cristão. Então nós temos que abrir muito os ouvidos, ficar atento, porque a palavra de Deus deixa bem claro que no final dos tempos ia haver muitos falsos pastores. Cuidado, cuidado, cuidado. Às vezes tem gente que deixa se levar por meia dúzia de palavras aí, ó. Fica igual com aonde o vento está tocando, está indo. Fica igual folha de bananeira. Cuidado, porque não afirma. A minha falecida mãe, que Deus dá a alma dela a bom lugar, sempre falava com a gente assim: meu filho, pedra que muito mexe não cria limo. E é verdade. É igual a pessoa, por exemplo, entra numa firma hoje, aí fica uns meses e fala assim: não, eu vou entrar para poder receber o seguro desemprego. Com pouco, entra em outro. Vai chegar um ponto, companheiro, que aí a coisa não tem como. Então, quer dizer, não é certo, né? Se está dando certo lá, porque presta atenção no que eu estou falando. Você não tem, não existe uma firma que você vai viver em paz lá, que você não vai ter problema no trabalho, não. Toda firma sempre você tem algum contratempo, algumas coisas. Então é você superar aquilo ali, pegar com Deus e vai aguentando as pontas. Porque até chegar a aposentar, companheiro, quanto mais firma você passar, pior é na hora de fazer os laudos técnicos, na hora de você aposentar. Olha lá, se você não vai perder muito com isso. Você acha que você está ganhando, você está perdendo. Então, conselho de amigo. Quanto menos acima você estiver trabalhando, para você na hora de aposentar pegar o laudo técnico, é melhor. Agora, se você vive, como diz o outro, cada hora tá nenhuma, cuidado, cuidado, cuidado, tá? Porque conselho de amigo. Depois a taca vai comer, companheiro, aí não adianta gritar iai, iai, não, viu? Então a gente dá conselho porque a gente tem experiência própria, né? Eu passei muito aperto com esse negócio aí de aposentadoria por conta disso aí. Porque firma é uma coisa, né? Tem várias firmas que às vezes a coisa não bate certo e o cálculo não bate, e aí começa as confusões, né? Mas tá aí o conselho dado, mas como é bom saber quando se fala em paz. Qual é o de nós que não precisa de paz, a paz interior? Porque na violência, na ignorância, né, não resolve nada. Eu fico da vontade de chorar de tristeza quando eu vejo na hora do jornal deputado agarrando o outro pelo peito da camisa, brigando, dando pescoção, tapa. Gente que é líder, linha de frente, em vez de dar bom exemplo, mau exemplo para a nação, para o Estado, para o mundo inteiro. Pelo amor de Deus, né? A gente fica assim: oh meu Deus, tenha compaixão de nós e do mundo inteiro, porque a coisa tá que tá. Gente que deveria ser espelho, tá tornando uma coisa que não tá arrebentando com a humanidade. Porque aí o povo fica sem saber quem que é quem, qual que é qual, quem está certo, quem está errado. Pera aí, não é por aí não. E queira ou não queira, meus caros irmãos e irmãs, você que está aí do outro lado, presta atenção no que eu vou falar. Tudo gera em torno de política. Não adianta, muito tempo bate no peito e falar: eu não gosto de política não. Gente, não adianta falar que você gosta ou se não gosta não. O negócio é o seguinte: até dentro da família tem política. Por exemplo, você tem 5 filhos. Não é todos que comem a mesma comida. Tem um que gosta de um, outro gosta de outro, outro gosta de outro, mas nem por conta disso deixa de ser seu filho. E você tem que tratar com amor, com carinho todos. Você tem que ter equilíbrio nisso aí. Assim acontece na política. Uns é de um partido, outros é de outro e tal. Mas no final do frigir dos ovos, tem que lutar pelo quê? Por bem do país, por bem das pessoas, uma boa administração. Por que que eu rezo muito, né? Pelos deputados, pelo presidente, pelas pessoas linha de frente, né? A hora você vê, não importa se é delegado, se é juiz, se é promotor, para o Espírito Santo iluminar, porque um sim, um não deles complica muito a vida de uma pessoa, uma família inteira. Então nós temos que rezar, né? Rezar para poder haver o equilíbrio, a paz, para poder tomar a decisão correta e não

0: desespero, né? Para poder fazer gerar até guerra, pelo amor de Deus. Isso está completamente errado. Então a gente tem que bater de frente, mostrar o que é certo e o que é errado, né? Vamos lá, companheiro.
1: É isso aí, a gente vai passar aqui a agenda, né? A agenda hoje, lembrando, né, João? Tem a celebração lá no São João Batista,
0: 19h30.
1: Isso.
0: Né? E amanhã a missa lá no hospital. Missa não, celebração. E
1: celebração às 15 horas.
0: 15 horas
1: lá,
0: no hospital.
1: Na Capela Nossa Senhora de Fátima, lá no hospital.
0: É.
1: E 19h30 tem a missa da Misericórdia.
0: Da missa da Misericórdia.
1: Amanhã é quinta-feira, né?
0: É, amanhã é quinta-feira, então todos estão convidados aí a participar. E após, geralmente, a missa tem a bênção Santíssima. Aí é gostoso demais, né?
1: É bom demais.
0: A gente dorme muito mais tranquilo, né? Quando aí vai a missa lá, participa dessa bênção. E pode ainda muitas vezes participar lá, né? Que igual, por exemplo, tem uma oportunidade lá, tá diante do Santíssimo. Ah, como é gostoso, né?
1: Isso.
0: Uma bênção de Deus é bênção de Deus. Não tem dinheiro, não tem nada que supera uma bênção de Deus, não. Feliz daquele que tem a graça e a bênção de Deus. Não tem dinheiro que cobre isso aí, não, viu? Você que está ouvindo o programa aí, ó, der tempo, chega em casa, toma um banho rapidinho, né, não? É. Engole alguma coisa lá, companheiro, e vai rezar lá.
1: É, então, na quinta-feira é dia de receber a bênção do Santíssimo.
0: Para ganhar força.
1: E o padre também, né, mandou recado aí, avisou nas missas, gente, no sábado tem a formação para as equipes de liturgia, né? Música, liturgia. Você que faz parte de qualquer parte da liturgia, seja música, seja preparação de leitura, você está convidado para ir lá participar, né? O padre vai dar umas orientações, algumas novidades que vai ter, então não falte. É no sábado, né? A partir das 14 horas,
0: é isso
1: lá
0: aí.
1: No Salão Paroquial.
0: Pois é. E é muito importante, porque é o seguinte, depois fala assim, ah, não sabia. Então a gente já avisa pela rádio, né, não?
1: Isso.
0: Que além pelo celular, que é um meio de comunicação muito bom, mas avisando a rádio também, que às vezes tem gente que trabalha, coitado, não dá tempo nem de ver mensagem pelo celular, né?
1: Isso aí.
0: Então, ó, aí você que está ouvindo a rádio aí, não se esqueça, sábado, que vai ser que hora você
1: vai
0: falou?
1: Vai ser de 2 às 16.
0: 2 às 16 horas, isso, né? Se Deus quiser, passar a orientação aí. É isso aí.

0: 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Essa música aí foi de Darlan Damasceno. Um abraço pra ele lá, deve estar lá em Belo Horizonte, né? No centro de operações remotas lá. Um abração pra ele lá.
1: Aqui,
0: qual o filho predileto? Amor de mãe. Certa vez perguntaram a uma mãe qual era o filho preferido, aquele que ele mais amava, pelo qual sentia mais alegria. Ela, com um suave sorriso, baixou a cabeça por alguns instantes e respondeu: amigo, nada é mais volúvel do que o coração de uma mãe. Sem entender o que ele quis dizer, voltaram a perguntar: como assim? Não entendi. A mulher, olhando os olhos de seu interlocutor, respondeu: vou responder detalhadamente a sua pergunta, de forma que você entenda. Tendo como base o coração de uma mãe, o meu filho predileto, aquele quem me dedico de corpo e alma, é o meu filho doente, até que sare. Meu filho predileto é aquele que tem o dedico com corpo e alma. É o meu filho doente, aquele que sare. O que partiu até que volte. O que está cansado até que descanse. O que está com fome até que se alimente. O que está com sede até que beba. O que está estudando, que aprenda. O que está nu, que se vista. O que não trabalha, que consegue, se empregue. O que namora até que se case. O que casa até que seja feliz no casamento. O que é pai até que crie seus filhos. O que prometeu até que cumpra. O que chora até que seja consolado. E já com um pensamento bem distante, com uma feição meio entristecida no rosto, prosseguiu: o que me deixou até o que reencontre. Para refletir, o amor de Deus é comparado com o amor de mãe, porém é muito maior. Ele entregou seu único amado filho para apagar nossos pecados e morrer numa cruz e a cada um de nós. Quer provar maior amor que de Deus? O que ele teria ter feito por você e ainda não fez? Olhe para a cruz e veja até onde o amor dele vai por você. Você consegue imaginar o quanto Deus ama? Acaso uma mulher esquece seu neném ou amor de filho de suas entranhas? Mesmo que alguma te esqueça, eu de ti jamais te esquecerei. Vê que escrevi o nome na palma da minha mão. Tenho sempre tuas muralhas diante dos olhos.
2: Isso aí, né? Isso está em Isaías, capítulo 49, versículo 15 a 16. Deus escreveu, né? Isso. O livro da vida lá, nosso nome, olha que bonito. É igual o nosso irmão está falando aqui hoje. Já pensou quando você olha um crucifixo, né? Vê Jesus pregado na cruz. Cada gota de sangue dele é por amor, para salvação de nossas almas. Ele não fez aquilo para se exibir, não, né? Fez para nos salvar. Que amor maior do que esse? Agora, Pai, Filho e Espírito Santo é um só Deus. Eu vejo, só Deus. Não tem como a gente nem calcular o amor de Deus para com cada um de nós, mesmo nós que somos pecadores. Eu, às vezes, conversando com Deus, eu falo com ele: sou Senhor, tenha compaixão de nós, não pesa a mão sobre nós, não. Se o Senhor usar a ira e repaixar a mão sobre nós, nós estamos, quem são nós para resistir, não é verdade? Então, quer dizer, nós temos que louvar, agradecer a Deus e amar Ele de verdade, evitar o pecado, porque o que contraria a Deus é o pecado, é aquilo que nos afasta dele, porque ele nos ama. Quem ama quer estar perto, quer conviver com a pessoa. Mas depois de você falar que não quer Deus, e aí? Ele não vai te obrigar, né? E nem a mim, nem ninguém. Então, mas ele fica triste. Agora eu te pergunto: por que fazer a pessoa que a gente ama sofrer? Não justifica, não. Então a gente tem que cair a ficha, né? Outro dia eu falei aqui na rádio e volto a repetir: se até 50 anos a pessoa não mudar de vida, depois de 50 ele vai apodrecer. É ou não é? Porque, uai, pelo amor de Deus, tem que cair a ficha, tem que mudar. E esses 50 anos, gente, é mais simbólico. Porque mesmo que seja um jovem, que seja uma criança, se está vendo que a coisa está errada, está levando para um caminho que não é de Deus, afasta. Porque isso

0: não é agradável aos olhos de Deus. Morro Grande FM, 19 horas e 1 minuto. Que pena que nosso programa está aí no final. Mas a gente louva, agradece a Deus, você que está aí do outro lado ouvindo o nosso programa, que você tenha paz, tenha amor, porque Deus é amor. Pense nisso. Essa palavra tão badalada nos meios de comunicação, mas tão pouco vivida, né? Tão pouco vivida. Por isso que eu falo, você quer ser feliz? Ame. Você quer salvação? Ame. Porque através do amor, tudo torna-se mais fácil. Louvado seja nosso Senhor Jesus Cristo.
1: Para sempre seja louvado.
0: O doce coração de Maria.
1: Seja a nossa salvação.
0: Uma boa noite para todos. Fiquem com Deus.

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3: Boa noite, agora 7h43.
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11: Morro Grande FM, agora 7h49. Boa noite!
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2: Morro Grande FM, boa noite. Agora 7h52.
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4: Olá, tudo bem com você? Começando mais uma edição do Paradão por aqui. Obrigado pelo seu carinho, pela sua audiência. Por aqui. E o Gleidson Júnior, a partir de agora, trazendo o melhor da nossa moda sertaneja. Onde quer que você esteja, que Deus te abençoe. A gente tá começando paradão. E agradecendo já pelo carinho da sua companhia, hein? Vamos abrir o primeiro de hoje, Zé Neto e Cristiano.
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2: e o Guilherme.

0: Marcelinho e Lima, Tentação Cruel, Matheus e Cauã, Jorge Matheus, Paquito, Viu, Nego e Solimões, Henrique e Juliano, Tomal e Yasmin Santos, cantou aqui no Paradão pra nós, com a participação de Hugo Guilherme, Dói Saber. E abrindo o programa de hoje, Zé Neto e Cristiano, Melhor Ser Uma Saudade. A gente volta já.
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2: Morro Grande FM 88 na melhor. Boa noite.
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2: Morro Grande FM 8:11 na sua rádio.
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4: Eu sou Cleiton Júnior, diariamente com você por aqui no nosso Paradão Sertanejo. Obrigado pelo carinho, pela sua benevolência de estar com a gente, sempre curtindo por aqui na sua audiência, que é o mais importante. A gente agradece de coração, hein? Henrique Diego, canta pra nós. Ô, delícia!

0: Delícia.
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0: começando.
1: Guilherme Santiago aqui no Paradão Sertanejo, meia-noite e meia. Munhoz e Mariano, longe daqui, participação do garotão Lua Santana. Jades e Jadson com Planos Impossíveis no nosso Paradão Sertanejo. Ô, gente, ó, é um tempinho só, a gente tá de volta.
2: 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Como você limpa o seu quintal? Como você descarta seu lixo? Seria loucura queimar o meio onde vive? Então por que queimar o de todos? Queimar é crime. A punição é rigorosa. E a fiscalização está fechando o cerco contra os infratores.
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4: O Grande FM, 8h26, na melhor. Boa noite.
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1: Diariamente a gente está por aqui nesse mesmo horário, nessa mesma emissora, trazendo para você moda boa, sertaneja. Ei, Paradão Sertanejo, hein? Pois é, gente, sempre felicidade aí, sempre energia positiva e o mais importante, né? Com certeza, a gente sorrir sempre e trazer coisas boas para as pessoas, para que elas possam acontecer para a gente também, né? Esse é o Paradão, aqui é moda boa, é Roger e Rodson.
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0: As marcianas, a última de hoje, vou te amarrar na minha cama. Tizãozinho Chororó, por emoção. Beth Márcio cantou pra gente. Simplesmente amor, Roger de Robson, Treme Treme. Ô, gente, cante por aqui o nosso programa Paradão Sertanejo. De volta na próxima edição, tem um encontro marcado com você aqui, tá? Nesse mesmo horário, nessa mesma emissora, trazendo sempre boa moda sertaneja, tá bom? Gleiton Júnior manda um abraço carinhoso, apertado pra você. Até lá!
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5: Morro Grande FM, agora 8h41.
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0: Tarde FM, boa noite, agora 8h51.
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0: Grande FM, 8 horas e 56 minutos, na sua melhor sintonia.
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1: Está no ar a Voz do Brasil. As notícias do governo federal que movimentaram o país no dia de hoje.
2: Olá, boa noite.
3: Boa noite para você que nos acompanha em todo o país.
2: Quarta-feira, 29 de julho de 2026.
3: Vamos ao destaque do dia.
2: Pensão alimentícia poderá ser paga de forma automática via Pix.
3: Ligue 180 para denúncias de violência contra a mulher deverá ser divulgado em locais de grande circulação. Graziele Bezerra.
4: O Ligue 180 funciona todos os dias, 24 horas por dia e é gratuito.
2: Anvisa registra 5 novos medicamentos à base de semaglutida.
3: Remédio para diabetes também vem sendo usado em tratamentos de controle da obesidade.
2: E ainda, ciência para todos.
3: Exposição apresenta pesquisas que impactam o dia a dia do cidadão durante reunião anual da Sociedade Brasileira para o Progresso da Ciência.
2: Quem fala com a gente sobre o tema é Germana Pires, secretária de Ciência e Tecnologia para o Desenvolvimento Social.
5: Quem visitar a exposição vai conhecer pesquisas voltadas para a saúde, meio ambiente, tecnologia, a ciência que ela está presente no dia a dia de cada um.
3: Hoje, na apresentação da Voz do Brasil, Mariana Jungmann e Luciano Seixas.
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3: A partir de agora, a divulgação do Ligue 180, canal de denúncias de violência contra as mulheres, deverá ser ampliado.
2: E o pagamento de pensão alimentícia poderá ser feito de forma automática, via Pix, mediante decisão judicial.
3: Além disso, foi regulamentado o projeto que prevê a monitoração eletrônica do agressor.
4: A lei que prevê o monitoramento eletrônico do agressor foi regulamentada. Com isso, ficam estabelecidos mecanismos para o funcionamento do dispositivo de segurança, que alerta sempre que o agressor viola o perímetro de exclusão determinado judicialmente. O alerta deverá ser enviado simultaneamente à vítima e à unidade policial responsável pelo atendimento. Nesta quarta-feira, também foi regulamentada a criação de um Sistema Nacional de Informações que reúne, organiza e sistematiza dados sobre formas de violência contra as mulheres. Foi definido ainda que, a partir de agora, o pagamento da pensão alimentícia pode ser feito via Pix, mediante decisão judicial. E a divulgação do Ligue 180 para denúncias de violência contra a mulher deve ser ampliada, como explica a ministra das Mulheres, Márcia Lopes.
6: Todos os espaços públicos, privados, têm a responsabilidade, o dever de colocar o Ligue 180. O fortalecimento da rede de atendimento e a mudança de cultura.
4: O Ligue 180 funciona todos os dias, 24 horas por dia e é gratuito. Ele oferece atendimento, orientação, acolhimento e encaminhamento para a rede de proteção às mulheres. Para a Voz do Brasil, com locução de Graziele Bezerra, reportagem de Edinaldo Júnior.
2: Foram divulgados hoje os resultados do novo Caged.
3: Em junho foram criados 145 mil postos de trabalho.
2: Todos os meses o estudo aponta o panorama do emprego formal no país.
7: Em junho de 2026, foram criados no país 145.161 postos de trabalho com carteira assinada. O estoque de empregos, ou seja, a quantidade total de vínculos seletistas ativos em junho, alcançou 48.032.308 postos, um crescimento de 0,3% em relação ao estoque registrado em maio. O ministro do Trabalho e Emprego, Luiz Marinho, falou dos destaques.
8: Dos cinco grandes grupos, teve saldo positivo. Serviços, 74.514. Agropecuária, 22.898. Comércio, 19.177. Indústria, 14.438. E construção, 12.136.
7: No acumulado de 12 meses, foram criados 942.854 postos de trabalho. O novo